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1: Olá, boa noite.
2: Boa noite para você que nos acompanha em todo o país.
1: Quinta-feira, 20 de agosto de 2026.
2: Vamos aos destaques do dia.
1: Estratégia brasileira para inteligência artificial.
2: Ações incluem a compra de um supercomputador para processamento de IA, formação de profissionais e transferência de tecnologia.
1: Transferência eletrônica de veículos.
2: Nova resolução estabelece regras para a operação digital de compra e venda de carros.
1: E vamos saber mais sobre a atualização da lei seca com o secretário nacional de trânsito, Adroaldo Catão.
3: Prevê a possibilidade de certificar os chamados drogômetros, equipamentos para aferir a presença de outras substâncias que estão no momento da abordagem atrapalhando a capacidade psicomotora e impedindo direção mais segura.
2: Setor elétrico se prepara para efeitos do El Niño.
1: A atuação quer dar mais segurança ao sistema. Luciana Colares de Holanda.
4: Para aumentar a segurança do sistema, o Comitê de Monitoramento do Setor Elétrico aprovou a antecipação de 1,8 gigawatts de capacidade.
2: E você vai saber como escolher eletrodomésticos e eletrônicos mais econômicos para a sua casa.
1: Na apresentação da Voz do Brasil, Luciana Vasconcelos e Luciano Seixas.
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1: Um supercomputador para desenvolver inteligência artificial em grande escala.
2: Além de parcerias com outros países para capacitação e desenvolvimento dessa tecnologia.
1: Ações anunciadas hoje que fazem parte do Plano Brasileiro de Inteligência Artificial.
5: Entre as ações anunciadas nesta quinta-feira, está a aquisição por meio de edital competitivo de um supercomputador para treinar modelos e desenvolver inteligência artificial em larga escala. O equipamento vai alcançar cerca de 7.200 petaflops, ou seja, será capaz de fazer cerca de 7,2 quintilhões de operações matemáticas em apenas um segundo e deve figurar entre as 10 maiores máquinas do mundo em capacidade de processamento de IA. A ministra da Ciência, Tecnologia e Inovação, Luciana Santos, detalha o impacto da inteligência artificial na vida das pessoas.
6: Para que essa supercomputação? É para desenvolver vacinas e medicamentos, é para poder garantir antecipação das chuvas e secas, é para poder melhorar a produtividade da indústria brasileira. E em tudo isso, o IA vai nos ajudar. O supercomputador não serve apenas para fazer conta mais rápido. Ele serve para transformar problemas que levariam décadas para resolver coisas do dia a dia do povo brasileiro.
5: O supercomputador será instalado no Parque Tecnológico Augusto Severo, na Universidade Federal do Rio Grande do Norte. O estado foi escolhido devido ao grande potencial energético. A presidente do Conselho de Administração do Parque, Ângela Maria Paiva Cruz, explica o que a chegada do equipamento vai representar para a região.
7: A instalação do supercomputador no Rio Grande do Norte demonstra que a ciência brasileira se fortalece quando alcança diferentes territórios, mobiliza talentos e transforma conhecimento em oportunidades para a sociedade.
5: As ações integram o Plano Brasileiro de Inteligência Artificial. Também foi anunciado o início da estruturação de uma nuvem brasileira por meio de uma parceria entre os setores público e privado. O objetivo é criar uma alternativa nacional para armazenar e processar dados e sistemas, como explica Esther Dueck, ministra da Gestão e da Inovação e serviços públicos.
8: O serviço na nuvem é prestado por uma empresa estrangeira. Tem uma chinesa e 5 americanas, mais ou menos. São 6 empresas no mundo que são capazes de operar um serviço de nuvem com todos os serviços que estão embutidos ali. O que a gente está fazendo aqui é que a gente quer criar uma capacidade nacional de fazer o serviço de nuvem.
5: Também foi anunciada cooperação tecnológica com empresas da China para desenvolver modelos de IA em língua portuguesa e capacitar 3 mil brasileiros em 5 anos. O Brasil fará ainda parceria com a Espanha para aumentar a capacidade brasileira de desenvolver chips. Reportagem Gabriela Noronha.
2: Atenção, motoristas de táxi e aplicativos interessados em comprar um carro.
1: O valor do financiamento para quem está cadastrado no Move Brasil aumentou de 150 para 200 mil reais.
2: É o que determina a portaria publicada pelos Ministérios do Desenvolvimento, Indústria, Comércio e Serviços e do Ministério da Fazenda.
1: A nova portaria também inclui entre os veículos elegíveis os híbridos com diferentes combinações de fontes de energia, integrando motor elétrico e motor a combustão que utilize álcool, gasolina ou ambos.
2: A elevação do teto e a inclusão de outros veículos híbridos amplia a oferta, mantendo os critérios de sustentabilidade e eficiência energética, como explica Wallace Moreira, secretário de Desenvolvimento, Indústria, Inovação, Comércio e Serviços.
9: Atualizar esse valor para que os trabalhadores possam ter acesso a esses modelos de carros é fundamental. O taxista, ele consegue comprar um carro com preço acima de 150 mil e com descontos que ele tem fica abaixo de 150. Como o programa ele contabiliza o preço que está na nota fiscal, o trabalhador de aplicativo fica numa desvantagem. Isso corrige ali e contribui para que esses trabalhadores possam comprar esses carros. Os critérios para acessar o programa continuam os mesmos, assim como os critérios de habilitação ao programa também não alteram.
1: Para solicitar adesão ao programa, acesse movebrasil.sistema.gov.br.
2: E Luciano, quem pretende comprar ou vender um carro usado vai poder agora fazer todo o processo por meio digital.
1: Uma nova resolução do Conselho Nacional de Trânsito autoriza a transferência de veículos de forma 100% eletrônica.
2: O procedimento vai reunir em uma única plataforma a assinatura do documento, a quitação de débitos e pagamentos de taxas.
1: Outra novidade é a modalidade de transferência custodiada, quando a liberação de recursos fica condicionada aos requisitos da transação.
10: A norma cria três modalidades de transferência de propriedade: convencional, eletrônica e eletrônica custodiada. Na modalidade eletrônica, as etapas do processo poderão ser realizadas digitalmente com integração ao Renavan, desde que seja feita a vistoria do veículo, entre outras exigências previstas. Quando estiver disponível, comprador e vendedor poderão realizar em um mesmo fluxo eletrônico etapas como o registro da negociação, a assinatura eletrônica da transferência, a consulta e o pagamento de débitos e taxas dos DETRANs estaduais e a conclusão da mudança de propriedade. Já na modalidade de transferência eletrônica custodiada, será possível manter em custódia o valor da negociação do bem durante a operação. Atualmente, a transferência de propriedade já conta com instrumentos digitais. Com a nova resolução, foram estabelecidas as condições para integrar essas etapas em um fluxo eletrônico vinculado ao Renavan. As operações também ficarão mais seguras com requisitos de segurança definidos pela norma, como autenticação individual e multifator, rastreabilidade, trilhas de auditoria e mecanismos de prevenção e detecção de fraudes. Daniele Popov para a Voz do Brasil.
2: A fiscalização de trânsito poderá usar agora novos equipamentos para detectar, além do consumo de álcool, também o uso de drogas pelos motoristas.
1: A mesma resolução do Conselho Nacional de Trânsito, que atualizou a Lei Seca, estabeleceu ainda algumas mudanças nos procedimentos para testar os condutores.
2: Esse teste será feito em uma triagem inicial, com equipamentos mais sensíveis, e em caso positivo, em uma segunda etapa, com o bafômetro.
1: O secretário nacional de trânsito, Adroaldo Catão, conversou comigo e Mariana Jungmann mais cedo e explicou o que muda e o que permanece igual na fiscalização sobre o consumo de álcool e drogas. Acompanhe.
11: Secretário Adroaldo Catão, seja muito bem-vindo à Voz do Brasil. Vamos falar dessa atualização sobre as regras da Lei Seca, que foram aprovadas recentemente. O que o senhor destaca como mudanças mais importantes?
12: Olha, eu destaco dois pontos importantes. Primeiro, isso que você falou bem, é uma atualização, né? A Lei Seca está completando aí 18 anos de muito sucesso e era o momento de fazer algumas modificações no âmbito da resolução do contrato. Ou seja, tudo que está na lei, no Código de Trânsito, permanece, tá? O que a gente fez foi atualizar alguns procedimentos. E aí eu destaco dois pontos. O primeiro é o seguinte: o cidadão que for abordado inicialmente, ele agora vai poder fazer uma espécie de pré-teste, uma triagem, né? Isso facilita também o trabalho dos policiais, dos agentes. Por quê? Porque o cidadão que vai fazer aquele teste inicial, ele somente se for detectado algum indício de álcool, né, nesse primeiro teste, é que ele vai ser encaminhado ao uso do etilômetro oficial, que é esse que vai gerar, de fato, uma eventual penalidade. Isso facilita o trabalho também das polícias, evita filas, né, congestionamentos. Esse é um tipo de procedimento que, inclusive, algumas polícias já utilizam, tá? Mas isso não estava previsto na norma, isso gerava alguma insegurança jurídica. Então, a gente fez essa atualização, que é justamente para dar segurança jurídica, tanto para o cidadão quanto para o agente. Isso também permite que haja um tempo, né, entre o primeiro teste e um eventual segundo teste, para aqueles casos que muitas vezes geravam, inclusive, algumas manchetes sensacionalistas na imprensa, dizer assim, olha, o cidadão usou enxaguante bucal, vai aparecer álcool na boca, e a gente sabe que não é bem assim, porque esse álcool ele não permanece na boca muito tempo. Então, o tempo entre fazer um primeiro teste e um segundo será suficiente para tirar qualquer dúvida, né? Porque o objetivo, obviamente, da lei seca não é pegar quem usa enxaguante bucal, mas sim quem bebeu e está dirigindo e, portanto, pode ter a sua capacidade de dirigir alterada. E o segundo ponto que eu destaco é a previsão dos equipamentos que têm sido chamados popularmente de drogômetros, né? Que são equipamentos que visam a detectar o uso de outras substâncias, que é a expressão que o Código de Trânsito utiliza. Tem o álcool e tem outras substâncias que também podem causar dependência e alteração da capacidade psicomotora. Então, a previsão desses equipamentos dá também segurança jurídica para que, a partir de agora, o Inmetro possa certificar esse tipo de equipamento, que, a partir daí, vai poder ser utilizado também nas operações lei seca para detectar não só o álcool, mas também essas outras substâncias que também levam a um risco, né? Dirigir tendo usado drogas ou usado esse tipo de substância, obviamente, leva a um risco à sociedade.
1: Secretário, as novas normas também prevêem que o agente de fiscalização deverá registrar pelo menos 2 sinais observados que confirmem a alteração da capacidade psicomotora do condutor. Antes, só o teste de alcoolemia era usado. Qual a importância desse registro adicional se já tem o bafômetro?
12: Não, na verdade, não é um registro adicional. É um ou outro. O que é que acontece? Você pode usar já era assim, tá? Isso é importante dizer. Hoje, já está previsto na lei que o agente ele pode detectar comportamentos que mostrem que o cidadão está com seu comportamento alterado, né? Pelo uso de drogas ou álcool, mesmo que ele se recuse ao uso do bafômetro, do etilômetro ou, no caso agora, do chamado drogômetro. O que a resolução fez foi dar mais procedimento, mais clareza, para evitar contestações posteriores na justiça. Então, isso dá mais transparência também e aumenta a capacidade do Sistema Nacional de Trânsito de aferir esses dados, né? Isso também é muito importante. Então, é obrigatório agora que se coloque pelo menos 2 comportamentos alterados para que isso seja mais explicitado, mais transparente. Mas continua como é hoje. Basta o uso do etilômetro ou, no caso agora, quando houver o equipamento, o uso do chamado drogômetro. Essa situação acontece quando o agente, mesmo diante da recusa, detecta que há um comportamento claramente indicando o uso de álcool ou de outras substâncias.
11: E houve mudanças aí, secretário, em relação aos procedimentos quando o condutor se recusa a fazer o bafômetro ou continua como era antes, mesmo se recusando, ele vai sofrer as penalidades?
12: Continua exatamente como era antes, não mudou nada nisso aí, a lei continua valendo, tá? Não houve nenhuma modificação, ou seja, se o cidadão se recusar, seja usar o etilômetro ou outro equipamento, ele vai responder pela recusa, que é uma infração específica, que é aquela que lhe dá multa de quase R$3.000 e lhe submete a uma suspensão da sua CNH. Então, realmente, é um procedimento que continua do jeito que está hoje e o cidadão tem que saber que ele pode, obviamente, se recusar, mas se ele se recusar, ele está sujeito a esse tipo de infração. Lembrando que mesmo que ele se recuse, além de levar multa, se ele tiver com comportamentos que demonstrem que ele está embriagado ou sob uso de outras substâncias, também continua a responsabilidade do agente de detectando que isso aconteceu, enquadrá-lo eventualmente, se for o caso, também como crime.
1: Então, secretário, não muda nada em relação às obrigações e direitos dos condutores, né? A resolução não estabelece nenhum novo tipo de infração, certo?
12: Certo, exatamente. Não muda a infração continua a mesma, a infração está prevista no Código de Trânsito, o que a resolução faz é isso, atualizar procedimentos, dar mais segurança jurídica e prever a possibilidade de certificar os chamados equipamentos drogômetros, os chamados drogômetros, equipamentos para aferir a presença de outras substâncias que estão, no momento da abordagem, atrapalhando a capacidade psicomotora do agente e impedindo a sua direção mais segura.
11: Muito bem, nós conversamos com Adroaldo Catão, secretário nacional de trânsito. Muito obrigada, secretário, por sua entrevista aqui à Voz do Brasil.
12: Eu que agradeço.
13: O fenômeno climático El Niño pode afetar diferentes áreas do país, com reflexo nas chuvas, na agricultura e até no abastecimento de energia.
1: Por isso, o setor elétrico também reforça o planejamento para se antecipar aos possíveis impactos do fenômeno e reforçar a segurança no fornecimento de energia.
13: As estratégias foram discutidas durante um evento promovido pela Agência Nacional de Energia Elétrica, ANEEL.
4: O risco de eventos climáticos extremos coloca o planejamento como uma das prioridades para o setor elétrico. A preocupação é reduzir os impactos de um possível El Niño intenso sobre o sistema, especialmente nas regiões mais vulneráveis, como explica Sandoval Feitosa, diretor-geral da Agência Nacional de Energia Elétrica, a ANEEL.
14: Projeções internacionais da Administração Nacional Oceânica e Atmosférica dos Estados Unidos estimam elevada probabilidade, mais de 90%, de um El Niño muito forte para ocorrer entre outubro e dezembro de 2026, reforçando a necessidade de preparação antecipada.
4: Para aumentar a segurança do sistema, o Comitê de Monitoramento do Setor Elétrico aprovou a antecipação de 1,8 gigawatts de capacidade. Essa quantidade pode abastecer mais de 1,5 milhão de residências ou alimentar grandes complexos industriais e cidades de grande porte. As distribuidoras de energia planejam investir cerca de 20 bilhões de reais na modernização das redes, enquanto o Operador Nacional do Sistema Elétrico, ONS, lançou um portal para acompanhar diariamente a evolução do fenômeno. No norte, a ANEEL também antecipou recursos para a compra e a estocagem de combustível antes da redução do nível dos rios. Para o secretário nacional de Energia Elétrica do Ministério de Minas e Energia, João Daniel Cascalho, a atuação conjunta é fundamental para enfrentar o cenário.
15: É isso que fortalece o setor, atuação coordenada, preventiva, antecipada e com ações efetivas. Por isso que, quando eu vejo aqui um painel com geração, transmissão, distribuição, agência de águas, defesa civil, Agência Nacional de Energia Elétrica, eu vejo que é assim que a gente atua de uma forma coordenada com ações efetivas.
4: A articulação do Ministério de Minas e Energia com a ANEEL, a Agência Nacional de Águas e a Defesa Civil inclui ainda leilões de potência, monitoramento por satélite para prevenção e combate a queimadas e medidas relacionadas à vazão de Belo Monte. Reportagem Luciana Colares, de Holanda.
1: E vamos continuar falando aí, Luciana, sobre energia, dessa vez dentro de casa, a economia dentro de casa.
13: Pois é, Luciana, na hora de comprar eletrodomésticos, por exemplo, existe uma etiqueta em formato de lâmpada nas cores preta e amarela.
1: É o selo Procel, uma referência para quem busca economia na conta de luz e mais eficiência energética.
13: Os detalhes você vai ouvir agora na reportagem de Márcia Fernandes.
16: O selo Procel de economia de energia ajuda a identificar produtos com maior eficiência energética. Ele é concedido aos equipamentos classificados pelo Inmetro na categoria A, que é a nota máxima concedida pelo Instituto, e indica aparelhos mais econômicos, como explica o diretor do Departamento de Informações, Estudos e Eficiência Energética do Ministério de Minas e Energia, Sérgio Aire Moraes.
17: É uma espécie de medalha. Eu sei que, ao adquirir um determinado equipamento com o selo Procel, dentre todos os equipamentos classificados como A, ele é mais eficiente. Então, eu estou no topo da categoria. Então, cumpre esse papel de informar o cidadão que aquele determinado equipamento tem um reconhecimento, um mérito maior de eficiência.
16: O selo funciona como um indicativo para os consumidores que buscam economia na conta de luz. O biólogo Sinomar Fonseca foi com a família a uma loja em Brasília procurar uma geladeira e uma máquina de lavar e levou em conta o consumo de energia na hora da compra.
18: Eu sempre olho e tomo cuidado de entender, né, o que está sendo a mensagem que está sendo passada. E os selos, eles têm um indicativo, né, para mostrar esse consumo. Tento sempre escolher o melhor consumo.
16: Podem levar o selo outros produtos, como lâmpadas, ar-condicionado, ventilador, televisões e eletrodomésticos em geral. O selo Procel estende-se também às edificações, para indicar aquelas que oferecem melhor desempenho energético e economizam mais, como explica Sérgio Aire Moraes, do Ministério de Minas e Energia.
17: Ela tem que ser eficiente nos seus sistemas de iluminação, de ar-condicionado, e a própria estrutura envoltora da edificação, piso, parede, teto, elas têm que apresentar um melhor desempenho. Aí sim passa a ter uma autorização de exibir essa placa do selo Procel na entrada da edificação.
16: Antes de receberem o selo, os produtos passam por testes e avaliações técnicas em laboratórios. Vale lembrar que, além da diferença na conta de luz, produtos e edificações que trazem o selo Procel têm menores custos de operação e manutenção e contribuem para um uso mais racional dos recursos naturais, já que consomem menos energia para realizar a mesma função. Reportagem Márcia Fernandes.
1: Produtores rurais, pesquisadores e consumidores contam agora com uma plataforma para acompanhar preços de alimentos e previsão de safras.
19: A Companhia Nacional de Abastecimento, a Conab, lançou uma nova versão do Portal das Informações, que reúne em um único endereço mais de 80 painéis e serviços agropecuários.
1: O gerente de dados e inteligência da Conab, Herbert Filgueiras, explica o impacto dessa modernização do serviço.
20: A reformulação do portal nasceu assim, com o objetivo de democratizar o acesso aos dados e informações que a Conab produz, né? E às vezes esses dados ficavam pulverizados, né? E difícil de encontrar. A gente consolidou diferentes ambientes distintos, modernizamos as interfaces de acesso, com o objetivo de fortalecer o processo de governança da informação de dados, né?
19: Acesse a plataforma em Portal de Informações, tudo junto, sem cedilha e tio, .conab.gov.br.
1: Celular, redes sociais e inteligência artificial já fazem parte da rotina de crianças e adolescentes.
19: E com tantos desafios no ambiente digital, professores também precisam estar preparados para orientar os estudantes sobre segurança, privacidade e uso responsável da tecnologia.
1: Uma formação gratuita e online oferece ferramentas para ajudar os educadores a levar esse debate para a sala de aula.
21: O uso excessivo de celulares, redes sociais e inteligência artificial por crianças e adolescentes desafia pais e professores. Para ajudar a orientar os jovens no mundo conectado, o Ministério da Educação e a SaferNet Brasil, com apoio do governo do Reino Unido e da Meta, oferecem a segunda edição do curso gratuito Segurança e Cidadania Digital em Sala de Aula. A formação online é voltada para educadores das redes pública e privada. Com 40 horas, o curso aborda temas como tempo de tela, cyberbullying, proteção de dados e fake news, como explica a coordenadora-geral de Educação Digital do MEC, Ana Dalfabro.
22: Ele trata de temas sobre segurança e privacidade na internet. A gente sabe, né, a crescente violência que as crianças têm sofrido dentro do ambiente digital. Então, um curso super importante para esse público. Fala também sobre a necessidade de empatia, respeito nas redes, né, nessa convivência hoje dentro do mundo digital. Então, de fato, um curso muito útil para os professores hoje, dado o dia a dia deles em sala de aula. Curso é todo online, os professores conseguem fazer no seu ritmo, na hora que funciona melhor para parar e conseguir se dedicar a uma formação. Então, bem mão na massa.
21: Para fazer o curso, acesse o site avamec.mec.gov.br, faça o login com sua conta gov.br e busque por Segurança e Cidadania Digital em Sala de Aula, segunda edição. Depois, basta clicar em inscrever-se e começar as aulas. Reportagem Gilberto Evangelista.
19: Profissionais que ainda não têm curso superior ou que possuem graduação em área diferente daquela que atuam podem concorrer a bolsas integrais de licenciatura pelo PRILEI, um programa de formação inicial e continuada de professores.
1: Podem concorrer também a bolsas integrais de licenciatura aqueles que tiveram bom desempenho no Enem.
19: As bolsas são oferecidas por universidades federais, estaduais e instituições privadas sem fins lucrativos que participam do programa.
1: Para aderir ao PRILEI, as instituições privadas de educação superior devem acessar o Sistema Integrado de Monitoramento, Execução e Controle em cimec.mec.gov.br.
19: E essas foram as notícias do Governo Federal.
1: Uma realização da Secretaria de Comunicação Social da Presidência da República.
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1: Fique agora com as notícias do Poder Judiciário e do Congresso Nacional. Boa noite.
19: Boa noite, até amanhã.
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6: STF encerra amanhã julgamento da denúncia contra ex-deputados estaduais Rodrigo Bacelar e TH Joias do Rio de Janeiro.
23: STJ reafirma que envio de pornografia pela internet pode configurar importunação sexual.
24: Caixa Econômica Federal vai ter de pagar horas extras à bancária que não era obrigada a registrar ponto.
23: Boa noite, eu sou o Arthur Filho.
25: E eu sou Walter Lima.
23: A primeira turma do Supremo Tribunal Federal aceitou denúncia contra o ex-presidente da Assembleia Legislativa do Rio, Rodrigo Bacelar, e o ex-deputado estadual Tiago Raimundo dos Santos Silva, conhecido como TH Joias.
24: O julgamento acontece em sessão virtual da primeira turma, que termina amanhã, mas todos os votos já foram apresentados.
23: Eles são acusados de obstrução de investigação em um caso que envolve o vazamento de informações sigilosas da Operação Zargum, que investigava a atuação do Comando Vermelho e conexões com agentes públicos no Rio de Janeiro.
24: Bacelar e TH Joias são acusados de repassar informações sigilosas sobre a operação contra criminosos.
23: Crime de importunação sexual também pode ser praticado pela internet sem que haja contato direto.
24: Esse entendimento foi reafirmado pelo STJ. Fátima Uchoa.
26: Um homem enviou imagens íntimas a várias vítimas. Ele foi condenado por perseguição e importunação sexual a 4 anos e meio de reclusão em regime inicial semiaberto, mas o Tribunal de Justiça do Rio de Janeiro avaliou que o crime de importunação exigiria contato físico. No entanto, a 5ª turma do STJ restabeleceu a condenação do homem por entender que tal delito pode ser cometido por meio de recursos tecnológicos, sem que haja contato físico entre o criminoso e a vítima. Segundo o relator ministro Joel Ilan Paciornik, o crime de importunação sexual pode ser caracterizado pelo simples envio de fotos ou vídeos pornográficos sem o consentimento da vítima, o que foi verificado nessa ação penal.
23: A Caixa Econômica Federal vai ter de pagar horas extras a uma bancária que não era obrigada, por regra interna, a registrar o ponto.
24: A 7ª turma do TST decidiu que essa condição não afasta a obrigação da empresa de controlar a jornada. Samanta Flor.
27: A bancária afirmou que trabalhava das 8 da manhã às 8h30 da noite. A Caixa disse que ela cumpria jornada menor e que, por ser considerada funcionária que exerce um cargo de confiança, o registro de ponto era opcional. Mas o banco não apresentou os controles de jornada. Para a 7ª turma do TST, nessa situação, vale a suposição de que o horário informado pela trabalhadora é verdadeiro. A decisão foi unânime.
23: Justiça estabelece medidas para reforçar controle sobre mineração na APA do Tapajós, no Pará.
24: Decisão atende a pedidos feitos pelo Ministério Público Federal. Sabrine Menezes.
28: Com a sentença, se torna obrigatória a autorização prévia do ICMB.

0: Esta quinta-feira vale até o julgamento do mérito do registro de candidatura de Marçal. Guilherme Firmino tem mais informações.
1: O plenário do TSE deferiu tutela de urgência e proibiu Pablo Marçal de usar recursos públicos na campanha eleitoral. Marçal também foi vetado de participar da propaganda eleitoral gratuita no rádio e na televisão e de debates. No processo, o Ministério Público Eleitoral alega que Pablo está inelegível até 2032. E que não cumpriu o prazo mínimo de 6 meses de filiação ao PRTB para disputar as eleições. A decisão dessa quinta não antecipa o julgamento de registro de candidatura de Pablo Marçal, que ainda vai ser julgado pela Justiça.
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2: A você, uma boa noite.
0: E até amanhã.
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5: Eu sou Humberto Pinheiro e estes são os destaques de hoje do Jornal do Senado, que começa agora. Aumento de acidentes com motociclistas de aplicativos gera resposta do Senado. 7 organizações internacionais vão acompanhar as eleições de outubro no Brasil. Projeto torna obrigatória a orientação vocacional para jovens em medidas socioeducativas. Boa noite. O número de acidentes envolvendo motociclistas em atividade profissional cresceu 34,92% entre 2023 e 2025, segundo dados do Ministério Público do Trabalho. Diante desse cenário, projetos em análise no Senado propõem mudanças nas regras da atividade, incluindo a adoção de seguros obrigatórios e alterações nas exigências para a obtenção da Carteira Nacional de Habilitação. O repórter Douglas Castilho traz os detalhes.
6: Elvis Macedo, garçom morador do Rio de Janeiro, se dirigia da Zona Sul Carioca à cidade vizinha Niterói quando a moto que o levava se chocou com um carro, causando traumatismo craniano e a ruptura do fêmur. Elvis relatou sua experiência e chamou atenção para a observação no hospital de casos semelhantes ao seu.
7: Eu fiquei numa ala onde havia mais ou menos umas 20 pessoas que tinham o mesmo problema que o meu, se acidentaram de moto. E eu acho que esse assunto das motos por aplicativo devem ser discutidos mais nos meios políticos, que deve haver algum tipo de lei.
6: A percepção de Elvis é amparada por dados do Ministério Público do Trabalho, que demonstram que o crescimento nas notificações de acidentes de trabalho com motos aumentou 34,92% entre os anos de 2023 e 2025. Diante desse cenário, senadores apresentaram nos últimos anos projetos de lei regulamentando a profissão e garantindo mais segurança aos motoristas. Um deles obriga as empresas de tecnologia a fornecerem seguro de acidentes pessoais para os seus entregadores. Outro texto prevê a necessidade de um motociclista ter sua carteira de habilitação com a observação de que exerce atividade remunerada, o que gera novas obrigações ao piloto. Ambos os projetos aguardam votação nas comissões.
5: Democratizar o acesso aos investimentos e incentivar o pequeno investidor são objetivos de projeto de lei pronto para ser votado na Comissão de Educação. De autoria da senadora Jussara Lima, do PSD do Piauí, a proposta cria a Semana Nacional do Pequeno Investidor, na segunda semana de outubro, com ações de educação financeira, como seminários, palestras e debates. Segundo o texto, a iniciativa busca ampliar o conhecimento sobre finanças pessoais e estimular decisões baseadas em informações confiáveis. Para o senador Flávio Arnes, do PSB do Paraná, a medida também pode contribuir para reduzir golpes contra pequenos investidores. E a Comissão de Constituição e Justiça analisa o projeto de lei que torna obrigatória a orientação vocacional para adolescentes que cumprem medidas socioeducativas. A proposta já recebeu parecer favorável na Comissão de Educação. A reportagem é de Bruno Lourenço.
8: O projeto de lei inclui testes de aptidões, interesses e habilidades nos programas de atendimento socioeducativo. A regra valerá tanto para jovens que cumprem medidas em regime de semi-liberdade, quanto para aqueles que se encontram internados. Senados. A proposta já passou pela Comissão de Educação e Cultura, quando a senadora Tereza Leitão, do PT de Pernambuco, destacou

0: destacou que a capacitação profissional é essencial para afastar os jovens do crime.
1: A escolarização e a profissionalização do adolescente em conflito com a lei são, portanto, pilares desse sistema, pois funcionam como instrumento de ressocialização e de construção de projetos de vida que afastem o jovem da reincidência infracional.
0: Depois da CCJ, o texto vai ao plenário do Senado.
2: Nas redes sociais, a liberdade de expressão convive diariamente com a circulação de informações falsas e discursos de ódio. Encontrar um equilíbrio entre garantir o direito de se manifestar e combater conteúdos que podem causar danos foi o desafio discutido pelos senadores na Comissão de Educação. Durante a audiência, foi apresentado o programa Senado Verifica, um canal de interação do Senado com o cidadão para a checagem de informações publicadas em qualquer meio de comunicação. Repórter Rodrigo Rezende.
3: O senador Paulo Paim, do PT do Rio Grande do Sul, afirmou que discutir limites para o conteúdo publicado nas redes sociais envolve também o debate sobre liberdade de expressão e censura.
4: Defendemos a liberdade de expressão, que é um direito fundamental. O que precisamos é de um ambiente em que as pessoas possam debater, divergir, defender suas posições, sem transformar o outro num inimigo.
3: Frederico Franco Alvim, representante da Assessoria Especial de Enfrentamento à Desinformação do Tribunal Superior Eleitoral, ressaltou que as redes sociais podem prejudicar a democracia ao destacar determinados temas em relação a outros.
5: O fato é que a gente também tem dentro das redes sociais uma realidade deturpada, porque a realidade, a complexidade da realidade não cabe num feed de rede social.
3: Maria Laura Soares e Silva, jovem senadora do estado do Rio de Janeiro, afirmou que a velocidade de mudança das tecnologias exige iniciativas rápidas.
6: A inteligência artificial, em questão de 2-3 anos, avançou de forma inexplicável. E hoje é um realismo surreal, onde você nem consegue mais identificar o que é verdade e o que não é.
3: Durante a audiência, foi apresentado o programa Senado Verifica, um canal de interação do Senado com o cidadão, destinado à checagem de informações publicadas em qualquer meio de comunicação.
7: Eleições 2026.
2: O Tribunal Superior Eleitoral confirmou que pelo menos 7 organizações internacionais vão acompanhar as eleições de 2026 no Brasil. OEA, União Europeia e Parlaçul estão entre as entidades convidadas para acompanhar a preparação, a votação e a apuração. Repórter Pedro Pincer.
8: Foram convidadas oficialmente a Organização dos Estados Americanos, a União Europeia, a Liga dos Estados Árabes, a Rede dos Órgãos Jurisdicionais e de Administração Eleitoral dos Países de Língua Portuguesa, a União Interamericana de Organismos Eleitorais e a Rede Mundial de Justiça Eleitoral, além do Parlaçul. O presidente do TSE, ministro Nunes Marques, reafirmou a segurança e a credibilidade dos sistemas e dos processos eleitorais brasileiros.
9: O Brasil tornou-se, ao longo das últimas décadas, uma referência mundial na realização de eleições. A vanguarda entre as democracias representativas contemporâneas é resultado da contínua e paulatina construção de um processo eleitoral eficiente, ancorado em normativos modernos e em sistemas tecnológicos capazes de garantir a transparência, a segurança e a credibilidade das eleições.
8: Na prática, as missões de observação eleitoral são tidas como pilares de confiança pública. Os relatórios independentes produzidos pelas comitivas avaliam a integridade dos sistemas e o cumprimento da legislação, sugerindo melhorias contínuas.
2: E você conhece o termo afroconveniência? É quando uma pessoa branca se declara negra para obter algum tipo de vantagem, como reserva de vagas nas universidades, por exemplo. Mudanças na declaração de cor de candidatos desde a aprovação de cotas para campanhas reacenderam o debate sobre a afroconveniência no contexto eleitoral. Quem explica é a repórter Marcela Diniz.
10: Dados preliminares do Tribunal Superior Eleitoral mostram que as candidaturas negras são maioria nas eleições de 2026, representando 49,9% do total. O aumento do número de pessoas que se declaram pretas ou pardas pode estar relacionado a maior identificação racial. Mas essa autodeclaração nem sempre corresponde à experiência de sofrer racismo ou à percepção das desigualdades sociais relacionadas à raça. Nesse contexto, aparece o conceito de afroconveniência, usado para descrever casos em que uma pessoa se declara negra para obter benefícios de políticas afirmativas como as cotas raciais. O senador Paulo Paim, do PT do Rio Grande do Sul, lembra que desde a Emenda Constitucional 133 de 2024, os partidos políticos devem destinar, no mínimo, 30% de recursos dos fundos eleitoral e partidário para candidaturas de pessoas pretas e pardas. É aí que a afroconveniência aparece como estratégia de campanha.
11: Muitos que nunca se identificaram como negro passam, a partir desse momento, a assumir uma negritude, entre aspas, para que eles tenham direito a um financiamento maior para a sua campanha e também mais espaço na televisão. Você está tirando um percentual daqueles que realmente sofreram o preconceito nesse país.
10: De 2022 a 2026, 786 candidatos mudaram sua declaração de cor junto ao TSE. A maioria transitou de branco para pardo.
2: Com edição de Paulo Groba e trabalhos técnicos de João Lira, o Jornal do Senado fica por aqui. Acompanhe agora as notícias da Câmara dos Deputados. Boa noite e até amanhã.
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12: Projetos de lei ampliam o alcance do benefício de prestação continuada.
13: Comissões debatem limites para reajustes anuais nas alíquotas do IOF.
12: Parlamentares defendem políticas para combater a violência de gênero.
13: Boa noite. Carol D'Artora, do PT do Paraná, defende o avanço de proposta em debate na Câmara que criminaliza a misoginia. A deputada também apresentou projetos para ampliar o enfrentamento no ambiente digital, com punição a grupos organizados que financiam conteúdos de ódio contra as mulheres.
12: Carol D'Artora destaca que suas propostas também tratam da combinação entre misoginia e racismo nas redes sociais. A parlamentar afirma que esse recorte é necessário para proteger especialmente mulheres negras, mais expostas a crimes de ódio no ambiente digital.
13: A Lei Maria da Penha completou 20 anos em 7 de agosto. Jaque Rocha, do PT do Espírito Santo, considera que a legislação mudou o enfrentamento à violência contra as mulheres, ao criar mecanismos de proteção e ao responsabilizar os agressores.
12: De acordo com Jaque Rocha, a violência contra mulheres e meninas também ganhou novas formas, inclusive no ambiente digital. Por isso, a deputada defende a aprovação do projeto que criminaliza a misoginia como forma de ampliar a proteção contra discursos de ódio e violência.
13: Daniela do Vaguinho, do Republicanos do Rio de Janeiro, enaltece os 20 anos da Lei Maria da Penha. A deputada ressalta, porém, que os números de feminicídios e de casos de violência doméstica mostram que ainda há desafios a enfrentar.
12: Daniela do Vaguinho defende o fortalecimento da rede de proteção com mais delegacias especializadas, centros de atendimento e casas de acolhimento. Ela também destaca a importância da prevenção e da educação para evitar que a violência contra a mulher aconteça.
13: Maria do Rosário, do PT do Rio Grande do Sul, alerta para os riscos de violência e abuso contra crianças e adolescentes nas plataformas digitais. Ela defende o cumprimento do ECA digital e a responsabilização das empresas diante de conteúdos que estimulem violência e automutilação.
12: Maria do Rosário também apoia a suspensão das transmissões ao vivo da plataforma Discord no Brasil e afirma que é preciso fortalecer a proteção de crianças e adolescentes nas redes. Ela defende ainda o apoio às famílias e às escolas para prevenir esses riscos.
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7: Saúde.
13: A Câmara aprovou diretrizes para o atendimento no SUS de mulheres na menopausa. A repórter Paula Bittar acompanhou a votação.
12: A Comissão de Constituição e Justiça da Câmara aprovou uma proposta que cria diretrizes no Sistema Único de Saúde para a atenção integral à saúde de mulheres no climatério e na menopausa. O climatério é a transição entre a fase reprodutiva e a não reprodutiva da vida da mulher. Já a menopausa ocorre após 12 meses sem menstruação. Estudos do Ministério da Saúde mostram que o climatério está associado a sintomas físicos e psíquicos, como ondas de calor, distúrbios do sono, alterações do humor, osteoporose e maior risco cardiovascular. A relatora da medida na comissão, deputada Tabata Amaral, do PSB de São Paulo, ressaltou que aproximadamente 29 milhões de brasileiras estão no climatério, período de transição hormonal da mulher que pode começar por volta dos 40 anos, com casos também de menopausa precoce ainda antes disso. Ela destacou que, embora não seja uma doença, a menopausa pode afetar significativamente a saúde física, mental, sexual, metabólica e cardiovascular das mulheres, além de comprometer sua qualidade de vida, permanência no mercado de trabalho e geração de renda. A proposta aprovada estabelece que o SUS deve oferecer ações educativas e de conscientização, exames e medicamentos e atendimento integral e multiprofissional. O texto também prevê incentivo a pesquisas, produção de dados e monitoramento em parceria com estados e municípios. A proposta cria ainda o Dia Nacional de Conscientização sobre a Menopausa, a ser celebrado em 18 de outubro. O projeto, que cria diretrizes no SUS para a atenção integral à saúde de mulheres no climatério e na menopausa, pode seguir diretamente para o Senado, a menos que haja recurso para votação antes pelo plenário da Câmara. Da Rádio Câmara, de Brasília, Paula Bittar.
7: Direitos Humanos.
15: Benedita da Silva, do PT do Rio de Janeiro, defende medidas para combater o etarismo e pede que o envelhecimento não seja associado à perda de autonomia. Ela acredita que o preconceito se agrava quando combinado a fatores como gênero, raça, deficiência e condição social.
13: Benedita da Silva também propõe ações para promover um envelhecimento saudável, com mais acesso à saúde, cultura, esporte, educação e lazer. Ela sustenta que é preciso garantir não apenas mais anos de vida, mas qualidade de vida, participação social e respeito aos idosos.
7: Previdência.
15: Projeto de bacelar do PV da Bahia cria um auxílio transitório para o cuidador principal de pessoa que recebeu o benefício de prestação continuada. Pela proposta, o auxílio será pago por um ano no valor de meio salário mínimo após a interrupção do benefício com a morte do dependente.
13: Segundo bacelar, a medida busca amparar mães e cuidadores que deixaram o mercado de trabalho para se dedicar aos cuidados de familiares. O projeto também prevê o reconhecimento do período dedicado ao cuidado para fins de aposentadoria.
15: Heloísa Helena, da Rede do Rio de Janeiro, propõe a criação da Renda Universal de Cidadania para pessoas com deficiência, sem exigência de comprovação de renda. A ideia, segundo ela, é superar as limitações do benefício de prestação continuada e criar um modelo que fortaleça a proteção social.
16: Hoje no Brasil, infelizmente, para que se tenha acesso ao BPC, é preciso que a família não seja pobre, ela esteja à beira da miséria humana, por causa da vinculação a um quarto de salário. Então, nós entendemos que as pessoas que têm alguma deficiência, seja caracterizada como deficiência física, transtorno psíquico, mental, transtorno do espectro autista ou qualquer um outro, ele tenha direito a esse benefício.
13: Heloísa Helena conclui que a mudança pode ampliar a dignidade, a autonomia e a segurança econômica. Ela explica que, se aprovada, a renda básica de cidadania deve ser implementada de forma gradual gradual e sustentável, como instrumento de apoio à sobrevivência e à inclusão social.
7: Justiça.
15: Lucas Redecker, do PSD do Rio Grande do Sul, afirma que novas investigações sobre fraudes no INSS reforçam suspeitas discutidas durante a comissão parlamentar de inquérito que apurou descontos indevidos de aposentados. O legislador critica a rejeição do relatório da CPI.
13: Lucas Redecker cobra a responsabilização dos envolvidos no esquema investigado, além da recuperação dos recursos desviados. O parlamentar avalia que, apesar de os aposentados terem sido ressarcidos, é necessário avançar nas punições para evitar a impunidade.
7: Trabalho.
15: A Câmara aprovou uma regulamentação para as profissões de agentes indígenas de saúde e de saneamento. A repórter Paula Bittar acompanhou a votação.
17: A Comissão de Constituição e Justiça da Câmara aprovou uma proposta que regulamenta as profissões de agente indígena de saúde e de agente indígena de saneamento. Segundo o texto aprovado, para exercer as funções, o profissional deverá ser indígena, residir na área da comunidade de atuação, ter idade mínima de 18 anos, dominar a língua da comunidade e conhecer os costumes e sistemas tradicionais de saúde do povo indígena. Será exigida ainda a conclusão do ensino fundamental e de curso de qualificação específico definido pelo Ministério da Saúde. O agente indígena de saúde atuará na prevenção de doenças e na promoção da saúde das populações indígenas. As ações serão domiciliares ou comunitárias, individuais ou coletivas, seguindo as diretrizes do SUS. Os agentes devem atuar para prevenir doenças, monitorar a saúde dos indígenas, prestar primeiros socorros e mobilizar as comunidades. Já o agente indígena de saneamento trabalhará com a mesma finalidade, atuando especificamente em saneamento básico e ambiental. Entre as atribuições dele estão o monitoramento e a manutenção de sistemas de saneamento e ações de saneamento para prevenir doenças. A relatora na comissão, deputada Lídice da Mata, do PSB da Bahia, ressaltou a relevância dessa proposta.
18: É um projeto que já estava aqui na comissão há algum tempo, que trata do reconhecimento dos agentes de saúde indígena. Esse é um projeto que diz respeito ao acesso à saúde da população, daqueles que mais precisam, especialmente da nossa população indígena. Tem interesse do Ministério da Saúde para que fosse aprovado, mas principalmente o interesse dessa casa em aprovar projetos que são projetos de origem nos nossos deputados.
17: A proposta que regulamenta as profissões de agente indígena de saúde e de agente indígena de saneamento já pode seguir ao Senado, a menos que haja recurso para votação antes pelo plenário da Câmara. Da Rádio Câmara, de Brasília, Paula Bittar.
7: Agricultura.
13: Zé Neto, do PT da Bahia, apresentou o projeto que amplia o acesso de cooperativas de agricultura familiar a financiamentos para a instalação de sistemas de geração de energia renovável. A proposta busca reduzir custos e estimular o uso de fontes como solar e eólica no campo.
19: O que nós queremos é, já existe o projeto 1228, que prevê 10% dos recursos do BNDES com juros bem plausíveis, para que esses juros mais baixos atendam os pequenos e microempreendedores do campo da agricultura familiar. E nós estamos estendendo isso com o nosso projeto, que é o projeto 3066, que ele visa exatamente trazer também para esse foco as cooperativas de agricultura familiar. Nós precisamos fortalecer as cooperativas.
15: De acordo com Zé Neto, o financiamento com juros mais baixos pode ampliar a geração de energia limpa no campo. Ele acredita que a medida pode beneficiar especialmente produtores das regiões norte e nordeste do país, onde há grande potencial para a geração de energia solar.
7: Economia.
13: Comissão da Câmara aprova projeto que limita aumentos do IOF. Entenda na reportagem de Silvia Munhato.
20: A Comissão de Desenvolvimento Econômico da Câmara aprovou projeto que fixa novos tetos para as alíquotas do Imposto sobre Operações Financeiras, o IOF, além de criar limites para eventuais aumentos de alíquotas. O deputado Maurício Marcon, do PL do Rio Grande do Sul, relator do texto, foi favorável à medida.
21: Então, o IOF, ele é o imposto regulatório, ele foi criado, né, para a gente ver o rastreio do dinheiro, mas não ser arrecadatório. E o governo hoje tem usado esse imposto para arrecadar. Então, a gente coloca um limite nesses aumentos que o governo pode fazer, justamente para tentar trazer segurança jurídica para quem quer investir no Brasil.
20: Pela proposta, o aumento máximo anual do IOF sobre operações de crédito seria de 70%, para operações cambiais, de 100%. Na discussão do texto na comissão, o deputado Helder Salomão, do PT do Espírito Santo, foi contrário às mudanças, por entender que elas alterariam o cenário atual, resultando em perda de arrecadação sem uma necessária compensação. A proposta, que fixa novos tetos para o IOF e cria limites para futuros aumentos, será analisada agora pela Comissão de Finanças e Tributação. Da Rádio Câmara de Brasília, Silvia Minhato.
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7: Relações Exteriores.
24: Welter, do PT do Paraná, apoia o combate à disseminação de fake news, lembrando que a desinformação representa uma ameaça à democracia. O deputado também critica o que considera interferência externa no debate político e eleitoral brasileiro.
13: Ao fazer um balanço positivo da economia, Welter cita a geração de empregos, o controle da inflação, o aumento da renda e a redução das desigualdades. O parlamentar também menciona os investimentos do governo federal em saúde, educação e infraestrutura.
24: Jandira Fegali, do PCdoB do Rio de Janeiro, critica a postura do governo dos Estados Unidos em relação ao Brasil. Ela afirma que a retomada de uma política que busca subordinar a América do Sul aos interesses norte-americanos representa uma ameaça à soberania dos países da região.
13: Jandira Fegali alerta para possíveis interferências indevidas no processo eleitoral por meio das redes digitais, com questionamentos sobre as urnas eletrônicas. A parlamentar defende uma reação institucional que preserve a independência do Brasil e o funcionamento da democracia.
7: Meio ambiente.
24: Alguns métodos de alimentação de animais utilizados para produzir iguarias causam sofrimento aos bichos. Por isso, uma lei já sancionada pela Presidência da República, depois de aprovada nas comissões da Câmara, proíbe a produção e a sua comercialização no Brasil. Saiba mais na reportagem de Maria Neves.
25: Aprovado na Comissão de Constituição e Justiça da Câmara dos Deputados, o projeto que proíbe a produção e a venda de alimentos produzidos por meio de alimentação forçada de animais. Um exemplo de produto resultante da alimentação forçada de animais é o foie gras, nome dado ao fígado gordo de pato ou ganso, que é uma iguaria francesa. Como explica o deputado Áureo Ribeiro, do Solidariedade do Rio de Janeiro, que foi relator do texto em uma das comissões da Câmara, o processo pode causar doenças e levar à morte precoce do animal.
26: A alimentação forçada é uma prática extremamente cruel. Funciona com a introdução de tubos na garganta das aves para aumentar artificialmente o fígado do animal. Nós estudamos o tema e vimos que isso provoca sofrimento intenso e aumenta muito a mortalidade dessas aves.
25: Quem descumprir a nova lei pode receber como punição detenção de 3 meses a 1 ano e multa. Essa pena está prevista na Lei dos Crimes Ambientais, que também estabelece outras sanções administrativas para quem maltrata animais. Pelo texto aprovado, a proibição abrangerá tanto os produtos vendidos na forma natural quanto os enlatados. Da Rádio Câmara de Brasília, Maria Neves.
7: Comissões.
13: Chico Alencar, do PSOL do Rio de Janeiro, defende projeto que condiciona a liberação das chamadas emendas PIX à aprovação prévia de um plano de trabalho. Autor da matéria, ele explica que o objetivo é ampliar o controle sobre esses repasses diretos a estados e municípios.
24: Chico Alencar também ressalta que a proposta cria mecanismos de rastreamento dos recursos, prestação de contas e uso de conta bancária específica. O deputado argumenta que as medidas podem evitar desvios após auditorias apontarem irregularidades na aplicação do dinheiro.
7: Esporte.
13: Luiz Lima, do Novo do Rio de Janeiro, comemora a aprovação de projeto que torna permanente a lei de incentivo ao esporte, eliminando a necessidade de renovação periódica do benefício fiscal. Com o autor da proposta, o deputado avalia que a medida dá mais estabilidade aos projetos esportivos.
3: A lei de incentivo do esporte é a oportunidade que a gente tem de empresas, pessoas jurídicas ou pessoas físicas, destinarem um percentual todo ano que pagaria em relação a tributo federal para o governo federal, puder destinar para entidades que pleiteiam a lei de incentivo junto ao Ministério do Esporte. Agora é perene, é para sempre. Há 20 anos a gente já tem a lei de incentivo do esporte em atividade no nosso país, e você garantir a perenidade igualando a cultura foi muito satisfatório para a política esportiva e para o brasileiro que gosta e ama esporte.
24: Luiz Lima ressalta que a lei de incentivo ao esporte beneficia projetos nas áreas competitiva, educacional, de inclusão e de reabilitação. Ele defende equiparar o percentual destinado por empresas, atualmente em 3%, ao previsto para o setor cultural, com o objetivo de acelerar a execução das iniciativas.
13: Termina agora o Jornal Câmara dos Deputados, produzido pela Rádio Câmara, com trabalhos técnicos de Everson Urani e apresentação de Val Monteiro e Márcio Aquilissardi. Boa noite.
24: A Voz do Brasil volta amanhã. Boa noite.
7: Você ouviu a Voz do Brasil. Boa noite.
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2: 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Vamos de volta, tudo bem aí? 10h05 agora aqui na Litoral.
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2: Até tardezinha.
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2: Ao vivo, eu tô te fazendo companhia, Alex Bono na área. Botafogo, igual a cena da novela agora. Você tá louco?
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2: Vambora! Com o pé do pecado, que delícia.

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0: Mariana Fagundes!
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0: traumatizou, é sacanagem. 10h41, fechando mais uma edição dos 45 minutos. Quem anotou já sabe, né? Tá valendo um iPhone 17. Agora, tu já sabe também, é você no comando.
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0: Ao vivo, 10h44, vambora pra mais um.
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3: E aí, já gravou o seu pedido?
0: É isso, manda aí, 27 99 98 6 10 50. Começa com você, pai, Drica.
4: Boa noite, meu amor. Boa. Já tô com toca pra mim, Ana Castelli e Império.
0: Pra já.
4: Faz um pagode pra mim, faz um favor. Tô te ouvindo aqui, Deus abençoe sua noite, seu trabalho, sua vida, sua saúde, sua família.
0: A nós.
4: Multiplica seu salário.
0: Eita.
4: Toca meu áudio, minha música, tá bom? Pé de cão e Ana Castelli.

0: Começou você no comando, quer ouvir o que aqui no litoral? 27 99 98 6 10 50, é noturna, que bomba! Que delícia, hein? Parceria boa de Pericles e Ana Castela. Agora tem outra parceria aqui, Diego Vitor Hugo com Yasmin Santos, pedido do Gustavão, vai.
1: Fala, litoral, fala, Alex Bonde, Gustavo de Tarana. Queria ouvir você no comando, principalmente pessoas da Yasmin Santos com Diego e Vitor Hugo.

0: que bonitinho, que amor. Que amor. Fofinha, né? Gostei.
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0: Show de bola. Vamos pra mais um pedido. Fala de...
3: Bonito, boa noite.
0: Boa.
3: Eu tava esperando esse Você no Comando pra eu pedir...
0: Manda.
3: Uma música especialíssima. Jolai.
0: Olá, rapaz.
3: Não lembro qual é a pronúncia, mas da nossa queridíssima Dolly Parton, né, que nos abandonou essa semana com 80 anos de idade. Então, vamos prestigiá-la e nos despedir com Jolene.
0: Vambora, vambora. Mas pode ser numa versão de Miley Cyrus, que é o que temos. Jolene.

0: homenagear uma versão linda aí com Miley Cyrus. Dolly Parton, que partiu essa semana. Putz, esse aqui é o sertanejo dos States. Onde mais um countryzão pra finalizar a edição do comando. Ai, acabou, que peninha. Que peninha mesmo, a galera segue participando aqui em alta. Obrigado aqui pela companhia, turma aqui que chega na noturna. Cadê? Vamos falar com quem agora? Marcelo!
1: Boa noite, Alex. Marcelo, já que eu tô no comando, toca Chico Rei, Paraná, Canarinho, Prisioneiro.
0: Ó, essa eu sei que de madrugada, depois ali do Litoral 2, tem um especial com essas canções das antigos sertanejos aí, que faz a gente lembrar dos anos 80, 90, quando a gente ouvia lá no interior. Ah, cara, era bom demais. Show de bola. Marcelão, fala, Clodô!
2: E Alex, mano, sou eu, Clodô. Do bairro da Penha, ó. Tô ligadinho em você, papai.
0: Aê! Até tarde, hein?
2: Uma boa noite pra você, tá ligado?
0: Pra nós.
2: Uma boa noite, abençoado.
0: Amém, Clodô.
2: E que Deus venha nos abençoar nessa noite aí, tá ligado?
0: Amém demais.
2: E eu tô aqui, ó, ligadinho na litoral, litorando. E você na litoral, mais que legal.
0: Boa, Clodô, tamo junto. Boa noite aí. É, agora hora de descansar ou de fazer farra, hein, criancinhas? Não sei, cara. Eu amanhã trabalho cedo, então não sei, eu acho que não, acho que não.
3: Boa noite. Eu tô no comando, eu queria
0: fala, amigo.
3: No vazio dessa casa.
0: Tá lá, rapaz.
3: Caça nele.
0: Boa, no ó.
3: Abraço, na litoral, tá mais que legal.
0: Boa, demais. Pena que não dá mais tempo. Raça Negra, sempre uma boa pedida. Inclusive, já passei da hora. 10h55, colocar o break no ar pra começar bonitinho. Uma hora de música direto. Um beijo nas redes sociais. Segue lá, Alex Bono. E amanhã a gente se fala no Sextou da Litoral. Aí vai dar bom demais.

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0: gostou, faz barulho, por favor!
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tinha suspirado, tinha beijado o papel devotamente. Era a primeira vez que lhe escreviam aquelas sentimentalidades, e o seu orgulho dilatava-se ao calor amoroso que saía delas, como um corpo ressequido que se estira num banho tépido. Sentia um acréscimo de estima por si mesma e parecia-lhe que entrava, enfim, numa existência superiormente interessante, onde cada hora

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0: Litoral, eu tô legal, muito bom dia, eu sou a Sol e nós vamos estar a partir de agora juntinhos aqui na Rádio Litoral, a número 1 em audiência geral. Então obrigada a você que nos dá essa audiência toda, que é a pessoa mais importante da Rádio Litoral. É você, nosso ouvinte que está aqui todos os dias, mandando seu recadinho, foto, e que essa sexta-feira seja maravilhosa. E sabe qual é a melhor parte da sexta-feira? É saber que você venceu mais uma semana. Olha que bacana. E que nunca nos falte força para recomeçar, fé para continuar e motivos para sorrir. Então, bora juntos? WhatsApp liberado, 999-86-1050, para você soltar sua voz. Sexta-feira.

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0: batendo, com muita energia, disposição. E se você tá meio borocochô, tem dia que a gente levanta assim, meio desanimado. Mas vamos lá, né? Vamos lá, porque os boletos estão aí para pagar. E tá tudo bem o dia que você não amanhecer muito bacana, mas aquela coisa assim, não deixa durar por muito tempo, né? A vida é muito curta pra gente poder ficar triste o tempo todo. Vamos lá resolver, todo mundo tem seus probleminhas, suas dificuldades, seus desafios. Mas vamos botar um sorriso no rosto que tudo vai melhorar, tá bom? Fé em Deus aí. Genimar de Pitanga tá aqui. Bom dia, Genimar.
1: Bom dia, Sol. Aqui quem fala é Genimar de Pitanga. Tô passando para desejar uma sexta-feira produtiva e abençoada para toda a família litoral, para toda a família que era cativo, né? De AZ, pra não esquecer de ninguém. Isso. Pra Vera do Pula Pula, pra Anne Lopes, Leila Mara, Soninha, Rebeca, pra Chante, né? Os anjos. O Toninho, o Jumal, o Eco, a Mori, o Orli, né? O Jumar, o Estevinho, né? O Chechão, o Zé das Neves e toda essa galera que tá na escuta aí.
0: É muita gente na escuta. Obrigada, Genimar. Bom dia pra você e pra todos aí de Pitanga. Luiz Amendoim, bom dia.
2: Uhul, sextou, bebê. Uma sexta-feira, um final de semana abençoado para todos meus amigos ligados na litoral. Tô na litoral, tô legal. É Uber, taxista, as lojas, farmácia, quase não tô ligado. Tô ligado. Ponto final, sou da litoral. Um abraço pro meu amigo Beto, pelo centro, velho, pro meu amigo Amadinha, minha amiga Rebeca, meu amigo Alessio, minha amiga Laís. Ligações, todos ligados na litoral.
0: É muita gente. Beijo, bom dia pra você. Beijo, bom dia pra Soninha.
3: Olá, Sol. Bom dia. Sextou, hein? Nós já estamos por cá. Prontíssimo para mais um dia.
0: Isso aí.
3: Aos ouvintes das cadeiras cativas, bom dia. José Carmen, Ana Mara, Claudineia, Leomar, Robson, Júnior, Rosângela, bom dia. E vai o parabéns também para o Antônio, né? O gato branco. Feliz aniversário,
0: é
3: Antônio.
0: Mesmo?
3: Que Deus te abençoe linda e ricamente. Hoje e sempre.
0: Verdade.
3: Sol, bom trabalho. Chinelinho, tênisinho, tamo junto. Sônia de André Carlone. Beijo, beijo.
0: Beijo, Soninha. Parabéns, Antônio. Foi bom você ter me lembrado, ô Soninha. Obrigada. Antônio, parabéns, hein? Gato branco charmoso, cheiroso, da litoral aí todos os dias. Deus te abençoe muito, tá? E melhoras aí na sua coluna. Se Deus quiser, vai melhorar. Beijo, bom dia pra ela, Lena.
4: Bom dia, meu raio de sol. Um bom dia aí pro grupo Cadeira Cativa, pra Soninha, Claudineia, Rosângela de Colatina, Zé Carlos da Inglaterra. Que tenhamos uma linda e abençoada sexta-feira. Bom trabalho pra você. Beijo. Eu continuo aqui com a minha boquinha toda inchada. Ai, meu Deus do céu. Mas vai passar. Beijo.
0: Vai.
4: Bom trabalho.
0: Melhoras aí na sua boquinha, tá, lindona? Um beijo pra você. Vamos falar com ele, Paulo? Ei, Paulo.
5: Bom dia, Sol. Bom dia pra todo mundo que tá ouvindo a Rádio Litoral. Todo mundo aqui do Espírito Santo está ouvindo a Rádio Litoral.
0: É, galerão.
5: Sol, que pediu uma música pra você, pra galera aqui de Piaçu, galera do Minstrei, todo mundo que tá ouvindo a Rádio Litoral.
0: Qual música?
5: Pra galera de Conceição, de Castelo, pra galera de Cachoeira, da Pimirim, que está ouvindo a Rádio Litoral nesse momento. A gente pediu uma música aí do Alemão, do Forró, oferecer para todo mundo que está ouvindo a Rádio Litoral. Está na Litoral, é muito mais que legal. Tenha uma boa sexta-feira e sol abençoado para vocês aí da Rádio Litoral. A mais ouvinte do estado.
0: Beijo. Obrigada pela sintonia, Paulo.

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1: Oportunidades para você nesse dia 28 de agosto, sexta-feira. Ó, Cine de São Mateus abriu mais de 60 vagas. Ajudante de caminhão, ceramista, copeiro, ajudante florestal e muito mais. Você ficou interessado? Tem que ir até a unidade. Ela funciona de 8 da manhã até as 5 horas da tarde. Fica bem ali na Avenida José Tosi, no bairro Boa Vista. Cine de Aracruz abriu mais de 179 vagas. Então aproveita para você participar dessas ofertas de emprego aí, como auxiliar de serviços gerais, carpinteiro, montador de andaime e muito mais. Boa sorte para você.

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0: Litoral, eu tô legal. 5h43, muito bom dia pra Rosimara Ramos, em Nova Almeida. Bom dia, gatona. Bora acordar aí pra você não perder a hora, hein? Ou você já levantou? Bom dia pra você. Beijo e bom dia aqui pro Antônio, Gato Preto.
1: Olá, Sol. Bom dia. Diretamente do Cachorro de Itapirim, Gato Preto, desejando a sexta-feira abençoada. Mandando uma lupa pra Xé de Amor da Minha Vida, Velhinho do Pua Pura, Chibinha, Gil, Marcos Bob, Nando Júnior, Marci Pintor, Arilho Pondolena, Duda Mel, para Zé Paulo Albini, Aracuí, para Gigante, para Coleiro de Tuil, para Leomar Pacote, para Daniel, para Peixinho lá em Cantagalo, para Serginho do Porto de Mora, Aliança, para um bom dia para Iuna, Munistreiro, Cachoeira Alta, São Vicente, Gruta, Tijuca, Lambari, Urupi, Marapé, um bom dia para o Grupo Cadeira Cativa, um bom dia para o pessoal na Grande Vitória, na saúde, e para minha família na Grande Vitória. E hoje eu quero desejar meus parabéns, feliz aniversário para o Gato Branco lá em Alto Laje. E na Litoral, eu tô muito legal nessa sexta-feira abençoada. Indo valeu trabalhar, levando você de carona comigo,
0: opa,
1: Sol.
0: Opa, bora junto, hein? Tô junto.
2: Bom dia, Solzinha. Bom dia. Sexto, Solzinha, bom dia. Quero mandar um bom dia a todos os padeiros, né? Um bom dia, minha amiga Laís, Elisângela, Josi, um bom dia aí pra Rosilita, Zé Rita, um bom dia pro Toninho, vem pro Lapula, pra Shelly, um bom dia pro meu amor, Pedro Henrique e Lucas, né? E um bom dia pra todo o povo de Linhares, com a Latina, Grande Vitória, Cachoeira do Mirim, bom dia, sextou.
0: Oba, sextou, Praxedes.
3: Bom dia, bonita. Aqui é Praxedes, passando pra deixar o meu bom dia pra todos que estão ligadinhos na Litoral. Principalmente pro meu amor Antônio, pra Duda Mel, pro Grupo Cadeira Cativa, de AZ, pra não esquecer de ninguém. E tamo junto, hein? Sempre ligadinha na melhor, na Litoral.
0: Oba, beijo! Bora pra Cachoeiro?
4: E bom dia, Sol. É quem fala, Miss Letícia, estou de trânsito, já tô levantando, fazer aquele café, tomar aquele banhozão, né? Já vou ter que dar aula com minhas crianças, meus alunos, né?
0: Isso aí.
4: E na Trota Mais, que legal, um abraço pro Gilberto da Mardegan, pro Roberto da Unitran, meus companheiros de serviço, né? Ficando no parque do aeroporto, muito cheio da Mirim, né? Daqui a pouco chegamos lá também. E na Trota Mais, que legal, beijo na mãe João Monteiro, todos os amigos familiares. Beijo!
0: Beijo, Rebeca!
5: Bom dia, família Litoral. Bom dia a toda a cadeira cativa. Sextou, sextou, sextou com S de escola. Logo cedo, ai, brincadeirinha. Sou Rebeca Andrade, de Colatina. Ei, Gato Branco, um forte abraço a você. Feliz aniversário. Que Deus te abençoe. Sempre, sempre. Aqui em Colatina, nós temos esse costume de... Ah, é gato? Ah, fala miau. Um abraço pra você. Felicidades. Deus te abençoe.

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0: bem apertado pro David Gabriel, ele que é motorista de aplicativo, Wellington Reis, Ismara Muzi de Morada de Laranjeiras, Rafael do Balneário de Carapebus, Luciano Alves de São Roque do Canaã, mandando abraço pra galera da Rota 080. Um beijo pra vocês. Loilsa Dir em Rio Novo do Sul. Wellington em Jardim Limoeiro, Maria Cristina Marriel em Mata da Serra, e pro seu esposo Vanderlei, um beijo, Adalberto Souza em Javaeté, Tatiane em Nova Palestina Vitória, Cláudio José em Nova Carapina 2, José Luciano em Santos Dumont Vila Velha, e pra você.
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0: Ó, se liga na previsão do tempo, hein? Porque a sexta-feira, maior instabilidade no Espírito Santo por causa de uma entrada de umidade oceânica. A previsão pode ser de uma chuva fraca, né? E a temperatura fica entre 18 e 25 graus.
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0: Ó, se liguem, porque estão abertas mais de 1000 vagas para cursos gratuitos de qualificação profissional do Qualificar ES. As oportunidades são para moradores de Fundão, Guaçuí, Linhares, Marataízes e São Mateus. É preciso ter pelo menos 16 anos, saber ler e escrever, morar no município onde o curso será realizado. As inscrições vão até o dia 10 de setembro pelo site da SECT. Entre as opções estão cursos de informática, saúde, gastronomia, administração, logística e eletricidade. As aulas começam dia 29 de setembro.
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0: A Prefeitura de Cachoeiro de Itapemirim alerta para um golpe envolvendo falsos atendimentos do CRAS. Atenção, hein, gente? Golpistas estão se passando por representantes das unidades para conseguir dados pessoais e imagens dos moradores, prometendo benefícios. A orientação é não fornecer reconhecimento facial, não oferece senhas, códigos de SMS ou informações bancárias, viu? Em caso de dúvida, procure imediatamente o CRAS ou a Secretaria Municipal do Desenvolvimento Social. Quem for vítima deve registrar um boletim de ocorrência e, se tiver passado dados bancários, avisar ao banco.
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0: não sei de ninguém, é massa, hein? A paz do céu. Eu só não sei até que ponto. 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
1: Vamos assim, ó. Vamos junto com a

0: Bom dia para você que sintoniza Litoral FM. Bom dia aqui para Rosângela Bernardoni.
1: Bom dia, Sol. Tudo bem com você? Sou eu, Rosângela Bernardoni, do bairro São Miguel em Colatina. Deixa eu mandar um bom dia para o meu esposo Paulo, os filhos Patrick, Pablo e Parley, para a Fabiola, minha sobrinha Nora, para a Soninha de André Carlone, para a Lena Mara e Toninho de Bicanga, para o Genimar, para o Leomar de Linhares, para a Claudineia, para a Cláudia Flor, para o Leomar de Linhares, para todo o restante da cadeira cativa e para o gato branco que está aniversariando hoje. E beijo, Sol. Tenha uma ótima sexta-feira.
0: Beijo, gatona. Beijo e bom dia aqui, ó, para o Rogério.
2: Ei, Sol. Bom dia. Bom dia, Litoral. Uma ótima sexta-feira para todos. Que Deus nos abençoe sempre, ricamente. Aquele bom dia. Na Litoral, eu tô mais que legal.
0: Valeu, um beijo.
3: Bom dia, Sol. Bom dia, ouvinte. Só queria mandar um grande abraço pro Gato Branco, que tá fazendo aniversário hoje. Pra nossa amiga Praxedes, pra Duda Mel, Vera do Pula Pula, pra Nani Lopes e pra todo mundo que tá ligadinho no Litoral. Se tu no Litoral, se tá legal, Leomar de Arnaz, um grande abraço a todos. Uma ótima sexta-feira. Fui.
0: Beijo, Rosimara.
4: Bom dia, Sol. Claro, estou acordada. Muito obrigada. Tava só aguardando você dar o meu bom dia.
0: Ah, então tá.
4: Hoje eu quero parabenizar aquele camarada que eu conheci pessoalmente lá na resenha do Glauco.
0: Ah,
4: o Antônio, gato branco, bonito, cheiroso e charmoso. Ele é incrível, uma pessoa maravilhosa. Realmente, estamos torcendo pela sua melhora. Que essa coluna melhore logo para a gente participar da próxima resenha, dançando todas. Um beijo, Rosimara Ramos de Nova Almeida.
0: Beijo.
4: Saúde, gato branco!
5: Bom dia, Sol. Sou Elias Cortesão de Agoré. Hein, Sol? Passa uma música de Eduardo Costa aí, se você não tiver passado ainda, tem? Aí, vou oferecer para a Vera Pula Pula, né? Dance Lopes, Queimadinho, Lena Mara, Cida, Gabigol, Sônia, né? Claudineia, Leomar de Leares, para você mesmo, né?
0: Obrigada.
5: Cleidinha, né? Para Dias, né? Que Dias sumiu da rádio aí, nunca mais vi ele fazendo programa aí, da parte da manhã. E vou oferecer para todos os ouvintes, né? Dessa rádio tão maravilhosa aí, né? Tô na Litoral, tô legal. Um abraço. Só.

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0: isso já tá lento, porque tinha um carro quebrado, um carro parado, ali em cima da segunda ponte. Então, esse trânsito tá lentinho já, tá? Muita atenção para você não chegar atrasado no seu compromisso. E atenção você que vai passar também pela rodovia do Contorno, sentido Serra, tem acidente na via. Então, você que está saindo de Viana ou Cariacica, que vai passar pela rodovia do Contorno, sentido Serra, esse trânsito já começa logo depois do bairro Flechal, já começa esse trânsito lento, muita atenção, porque tem acidente na via ali na rodovia do Contorno. É, terceira ponte, Avenida Carioca, já tem um pequeno trânsito. Então, você que está saindo de Vila Velha, que vai passar pela terceira ponte, sentido Vitória, já vai encontrar um pouquinho de trânsito ali na Avenida Carioca. A Avenida Carlos Lindenberg, trânsito por enquanto, nesse momento, está pequeno, mas é para quem vem de Vila Velha, sentido que para a segunda ponte, tá? Então, o trânsito agora, nesse momento, 6h38, é para quem vem de Vila Velha, sentido Vitória, para passar ali pela segunda ponte nesse momento. Vamos ver agora a BR-101, que agora é a Avenida Mestre Álvaro, trânsito lento. Trânsito lento para você que está vindo de Serra, que vai passar pela Avenida Mestre Álvaro, trânsito lento nesse momento. Mas depois que passa o viaduto de Carapina, a boa notícia é que a rodovia das Padeleiras, trânsito livre nos dois sentidos. Rodovia Norte-Sul, ali em Jardim Camburi, também o trânsito está fluindo. É isso.
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0: litoral, eu tô legal. Muito bom dia pra você que sintoniza Litoral FM. Mandar um beijo, um bom dia aqui, ó, pra Matheus Trevisani. Bom dia.
1: Bom dia, amiga. Sou o Matheus Trevisani. É, amiga, aqui choveu bem ontem à tarde, né? Uhum. Uma chuva mesmo forte. E parece que vai dar sol, não vai chover, parece previsão, né? As férias acabaram, segunda-feira tão trampo, não, Deus quiser. Mas você é sempre do dia em litoral, viu? Mas tá feio pra semana sua.
0: Um beijo, bom dia pra você, Valdemir, bom dia.
2: Ei, Sol, bom dia. Sextou, Sol. Digamos, final de semana chegou. Então, que Deus possa estar aí abençoando essa sexta-feira. E que a gente possa ir e vir com a bênção de Deus, beleza?
0: Amém, beleza.
2: Beijo e abraço aí pro pessoal da Cadeira Cativa, especialmente pra você, Sol, pra minha filha Nilva Carolina, pra minha mãe Nilva da Penha e pra todos aí, beleza? Beijo, litoral.
0: Um beijo pra você, beijo e bom dia aqui pro Léo, hein, Léo?
3: Bom dia, Solzinha, bom dia, família litoral. Aqui é Léozinho da Querol, já estamos aqui pela Ceasa, carregando o carro pra poder sair pra estrada. Ouvindo aquela melhor de sempre, Litoral FM.
4: Bom dia, meu povo!
0: Beijo pra Flávia de Zumbi, lá em Cachoeiro, pro Railan. Maicon Trindade de São Paulo, Mirassol, Aloizão. Meu amigo locutor lá de Rio Novo do Sul, um beijo pra você. Beijo e bom dia aqui pro Gessimar de Madrid.
5: Bom dia, Sol, bom dia. É, aqui é Gessimar, aqui de Madrid. Manda aí uma musiquinha, manda um alô pro povo lá de Guarapari. Ah. E vê se pode tocar aí pra nós, aquela Não Toque na Minha Gaveta. Ah. Bom dia pra vocês, pro povo de Guarapari aí. Pra todos meus amigos.
0: Bom dia, Sol. Você gosta, né? Um beijo pra você. Beijo e bom dia aqui também. Mais cumpridade.
6: Bom dia, Sol. Vamos lá, Sol. Sextou com alegria. Que Deus abençoe todos os ouvintes do litoral. Essa todo mundo ouve. Aqui é o Maico Trindade falando de Mirassol. Vamos embora.
7: Um abraço, um alô pro meu pai Marcos, que trabalha na Magazine Grande Rio. Meu irmão Gustavo e Otávio, que estão na plataforma no Rio de Janeiro. E todo o pessoal do Espírito Santo. Tamo junto. Bom dia.
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14: Litoral, 7 horas e 31 minutos.

Olá, gente linda! Bom dia, bom dia! Bom dia, guerreiros! Estou por aqui, hoje, casa! Cheguei para te fazer companhia nessa manhã maravilhosa de sexta-feira, graças a Deus! Vem em mim, sexta-feira! 28 de agosto, a última sexta-feira do mês. E a palavra é o quê? Gratidão. Gratidão a Deus, chegamos, né? Chegamos com muita ousadia, com muita força. Ai, coragem, mas chegamos, né? Pra muitos, vão fechar o mês hoje, né? Pra muitos. Tudo bem, a gente vai até segunda-feira, dia 31, mas vamos comemorar já nessa sexta-feira, a mais amada, a tão esperada, a mais aguardada da semana. E bora curtir. Tivemos aí o programa do horário eleitoral gratuito, meio-dia também teremos, mas música vai rolar a partir de agora. Lógico, eu quero a sua companhia, a sua participação, tem promoções. Quero muito que você grave uma mensagem de voz e mande seu bom dia pra cá. Ah, e aproveita, manda também a sua palavra-chave. Qual a palavra-chave, GG? Qual é? A minha gratidão e a sua? Vai, manda pra cá, família, amor, paz, bom dia pra você.

0: Isso aqui tem que ter sentimento. Displicente. Conta essa história pra nós, pai.
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na Litoral Tomás. Que legal. 7h40, numa manhã maravilhosa de sexta-feira. Obrigada, papai do céu. Ela chegou a sexta-feira. Mais tarde, Cacau na conta, hein? Na minha não, mas na sua, quem sabe, né? Vamos pensar positivo, né? Vamos invocar, meu Deus. Mas vamos agradecer também. Não saia de casa sem fazer a oração do dia. Agradeça, papai do céu, por tudo. Até mesmo por mais um mês. Ah, mas eu trabalho amanhã. Amanhã eu também trabalho, mas já estou agradecendo todos os dias. Né? Que seu dia seja lindo, que sua sexta-feira seja produtiva, maravilhosa, de proteção. Saúde! Sim, nós queremos muita saúde. Sem saúde a gente não faz nada, não vamos a lugar nenhum. E eu quero muito a sua companhia, a sua participação. Promoção vai rolar e já está rolando a partir de agora. Amanhã, sabadão, dia 29, às 16 horas, tem jogo do Estrela no Sumaré, SC Brasil Capixaba versus Estrela do Norte. E lógico, nós temos um par de ingressos para você curtir esse jogão, hein? Amanhã, sabadão, no Sumaré, aqui em Cachoeira. Tá afim? Ah, meu filho vai querer. Então coloca o nome do filho, tá? Se você for colocar o nome seu, beleza. Ah, não é pra mim não. Então coloca o nome de quem vai faturar o par de ingressos, tá? Nome completo, seu bairro, a palavra-chave, jogo do Estrela no Sumaré. Cadê você no nosso WhatsApp? WhatsApp mais bombado do Brasil. 999-18-3488. Vera da Tijuca já tá por aqui. Bom dia pra você, minha amiga Verinha. Léo, um abraço, boa sorte. Vamos que vamos, bora, meu amigo Fred. Cadê a palavra-chave de hoje? Cadê? Eu já disse, a minha gratidão. E a sua? Me conta, grava aí, eu gosto de ouvir. GG, minha palavra hoje é amor, é família, é paz, é descanso, é gratidão. Vai, me conta aí uma palavra pra gente fechar o mês, pra começar amanhã de sexta-feira animado. Hein, Daridinho, qual é a sua palavra? Grava, eu quero te ouvir.

0: Né? Eu quero te ouvir. Regina Pontes, bom dia pra você. Ó, a Regina já mandou. Gratidão. Isso aí, Regina. Rominho, sextou. Bom trabalho pra você que representa aí nossos amigos pintores. Um abraço. Pipoca tá por aqui?
1: Bom dia, bom dia, bom dia, minha
0: bom
1: amiga
0: dia.
1: Gomes.
0: E aí?
1: Bora, bora. Sextou, né?
0: Graças
1: sextou
0: a Deus.
1: Eu tô como? Tô aqui no bar do meu irmão, restaurante Bom Sabor.
0: Ô, Merchan!
1: Uma brasa. Bar do Carlinhos, restaurante.
0: Ó, Merchan.
1: E ouvindo a melhor, a Litoral. Isso. Na Litoral nós estamos mais. Que legal. Bora tomar uma, GG.
0: Opa, tomar um cafezinho? O que você acha? Tomar um cafezinho, meu filho. São 7h43. Ô, mexer o doce, bebê, pra fechar a semana. Sorriso maroto. Bom dia pra você.

0: Gustavo lindo, ficha limpa, hein? Sexta-feira, como é que tá essa ficha?
1: Bom dia!
0: Bom dia, Belo! Que seu dia seja lindo, que seu final de semana seja maravilhoso, seu finalzinho de mês, que você possa fechar com chave de ouro, tá? Obrigada pela carona, bom trabalho pra você. Loilsa, bom dia. Lidomar, bom dia pra você. Samuel, Débora participando. Fred já mandou a palavra-chave, benção. É uma benção, né? Acordar, respirar, estar de pé, trabalhando com saúde. Mesmo, Fred. Benção é a palavra-chave do Fred. Obrigada, tá? Beijo pra você. Seu Sidney. Tava achando que eu não vinha, né, seu Sidney? É o programa eleitoral, tem que aguardar. Tava sentindo minha falta, seu Sidney.
2: Já tava preocupado aqui já, Ligê.
0: Meu Deus!
2: De manhã cedo, aquele cordinho que você tá aí, eu já fiquei preocupado. Já explodiu nada da GG. O que tá acontecendo, meu Deus?
0: Oh, meu Deus.
2: É, pai, preocupei. E será que a GG vai trabalhar hoje não, meu pai? Quero mandar aquele abraço especial pra todos os ouvintes da área eleitoral, né? Aqui os meus amigos da Madeireira Dona. E vamos embora, né, GG?
0: Vambora.
2: Vamos embora pra acabar essa sexta logo, pra ficar tranquilo.
0: Né?
2: Quem tá na litoral, tá todo mundo legal. Vou mexer o doce GG.
0: Vambora, seu Sidney. Um final de semana incrível pra você e toda a sua família, tá? Obrigada pelo carinho. Se Deus assim permitir, de segunda a sábado, seu filho. Mas, ó, minhas férias tá chegando, né? Não, só pra lembrar. Né? Duda, me diz uma palavra-chave. Bom dia.
3: Ah, gente, a minha palavra-chave é gratidão a Deus, agradecer a Deus,
0: isso,
3: né? Por me permitir, né? Abrir os olhos, né?
0: Isso aí.
3: Já é uma vitória, né?
0: É.
3: Então, a gratidão é isso aí pra mim, entendeu? E a gratidão por botar meu amor Pedro Henrique Lucas na minha vida.
0: Olha.
3: Só agradeço. Amém. Glória a Deus.
0: Amém.
3: Beijo, fui.
0: Isso, Duda. É muito amor envolvido, né? Oh, meu Deus. Bom dia pra você.

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2: São 7h55, nós vamos faturar. Estou aguardando a sua participação. Não tem aquele bom dia assim diferenciado porque é sexta-feira? Então, grava aí uma mensagem voz. Mande seu bom dia, seu carinho para quem você quiser. E não esquece de mandar a palavra-chave para hoje. Quase finalzinho de mês. É aquela palavra-chave, assim, sabe? De gratidão, de amor, de bênção, como o outro falou aqui. De saúde. Qual a sua palavra-chave? Vem, fala.
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0: Kaique Coração Não É de Aço. 8:09. Bom dia pra você. Estão perguntando da promoção. Vou repetir agora. Amanhã, sabadão, dia 29, às 16 horas, tem jogo do Estrela no Sumaré, SC Brasil Capixaba versus Estrela do Norte. E nós temos um par de ingressos pra você curtir esse jogaço, hein? Amanhã, sabadão, no Sumaré, aqui em Cachoeiro. Tá afim de concorrer? Você e o Mozão, coloca o seu nome ou o do Mozão. Pode, nome completo, o seu bairro e a palavra-chave, Jogo do Estrela no Sumaré. Beleza? Ah, posso participar duas vezes? Quantas vezes quiser, tá? Mas tudo bem que aqui, se colocar uma vez, já tá concorrendo. É, não deu trabalho contra o C, contra o V. Não, não. Colocou uma vez, já tá concorrendo. Beleza? Uma ótima sexta-feira pra você. 8:10, aos vizinhos. Os vizinhos que estão aí torando no 12, obrigada, tá? Márcia tá curtindo a programação. Direto do som do vizinho. Ai, que bacana, né? Um beijo, vizinho, obrigada. Tá vendo? Tá todo mundo sintonizado na melhor. Um beijo pra todos os nossos nativos lá de Marataízes. Um abraço forte, você que tá sintonizado na melhor. Juntinhos, coladinhos até meio-dia. Muita música tá rolando por aqui. E a sua participação no 999-18-3488. Beijo, Márcia. Obrigada, tá? Bom dia pra você, tá de folga hoje. Descanse, faça vários nada. Você merece. Rosimere, bom dia pra você. Renato também, bom dia, boa sorte. Tá todo mundo participando do jogo. Douglas, pra concorrer ingressos, é. Bete, bom dia. Caetano já falou? Caetano quer falar? Deixa ele falar. Vai, Caetano.
1: Bom dia, Gigi Gomes. Sextou, mamãe. Sextou. Aproveitando a declaração pra Rogério Caetano, lá na Samba, na RC Rações. E hoje é dia de pescar, hein, Gigi? Tô em lá pro Pesquepag do tio Aguinaldo lá, ó. Peixe fritinho, porções,
0: aquela merchan.
1: Carne na panela, você tá doido? Lá em Soturno, no cantinho do Bazone, pesca e paga do tio Aguinaldo. É, bora, bora, gente, bora pra lá. E tem aquela cerveja geladinha também. Aquele abração pro Robin Rafael da RC Manutenção Industrial. E meu amigo Caio Debona do Agro, melhor fazedor de queijo da região de Ronda. E o Guimarães, na litoral, eu tô legal.
0: Valeu, Caetano. Obrigado pela participação. E a sua palavra-chave pra hoje? Palavra-chave que eu quero dizer é uma palavra que define seu, sua manhã, sua sexta-feira, seu final de semana que tá chegando com tudo, seu final de mês, né? O começo do seu dia, seu momento. Fala pra mim uma palavra-chave. G, gratidão. Outro, saúde, vida, família, amor, paz. Me conta. Hein, Jovino? Bom dia pra você. Tem? Pipoca mandou a palavra-chave dele. Libera a pipoca aí, cadê? Qual a palavra-chave, Pipoca?
2: GG, a palavra-chave é gratidão, né? Isso. Por tudo que o Senhor tem feito por nós.
0: Isso
2: e
0: aí.
2: Continua fazendo, né? Pipoca.
0: Valeu, meu amigo. Gratidão a Deus, chegamos. Bom dia.
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0: 8:31. Bom dia pra você. Tá fazendo o quê? Aonde? Com quem?
1: Bom dia!
0: Tá no trampo? Tá a caminho? Tá de férias? É? De folga? Bom dia, tô dando faxina, tô adiantando o almoço. O que você tá fazendo? É atendente? Secretária? Dentista? Tá no salão? Tá na oficina? Galera das oficinas aí da Rebimboca, da Parafuseta, tamo junto. Bom dia pra vocês, meus amigos pedreiros, ajudantes, pintores, motoristas. Enfim, bom dia, minha rainha, bom secretária, dia. Auxiliar administrativa da limpeza. Caris, minhas amigas cozinheiras, costureiras, professoras, aposentadas. É, bom dia pra você. Obrigada pelo radinho ligado. Tamo junto até o meio-dia. GG Gomes por aqui, tá? Tamo junto, até meio-dia, se Deus quiser. Hoje e amanhã, se Deus assim permitir. E eu quero a sua participação, não tem aquela participação que você manda aquele carinho pra quem você quiser? E não esquece, não, de mandar uma palavra-chave pra hoje. Seja qualquer palavra que define o dia de hoje, que define a sua vida, que define o seu momento, gratidão, amor, paz, família, saúde, o que for. Manda pra cá. Bom dia, Mazinho.
2: Bom dia, Gigi.
0: E aí, meu amigo?
2: Tô falando, Gigi, mais um dia de carona, vocês aí da rádio.
0: Ai, que bacana, obrigada.
2: Deixa um grande abraço aqui pra...
0: Por favor.
2: Paulinho Peida Rola.
0: É o que?
2: Pedro Galo, Cristiano Pé de Cana. Juliano, meu genro aí, meu filhão aí. Todo o pessoal aqui da Servi, Karina, Caroline, minhas duas filhas, minhas duas netinhas, Maria Cecília Isadora, minha esposa Carla. Deixa um grande abraço pra vocês aí, tá? A Lucas, da Servi. E o Vitor e seu Stefano. Um grande abraço. Todo o pessoal da Servi.
0: Ok, abraço tem que ser apertado, demorado, meu amigo. Tudo de bom. Bom dia pra você. Bom final de semana. Romildo, um abraço pra sua família, tá? Ele tá mandando alôzaço pra família Queiroz lá do sertão Jerônimo Monteiro. Terra da Laranja, né? Seu Romildo Neves Queiroz. Um abraço. Quem tá aqui? Ailton. Oi, Ailton.
3: Bom dia, GG. Bom dia pra você. Bom dia para todos aí da Rádio Litoral. Aqui quem fala é Ailton do bairro Paraíso.
0: Fala
3: diretamente
0: comigo.
3: Da padaria Saborela. E hoje sextou, hoje,
0: graças,
3: GG. Hoje é dia de tomar aquele suquinho de maracujá hoje, hein?
0: Vai não, vai.
3: Será que pode? Ou tá cedo ainda, hein?
0: Não, peraí,
3: né? Na Litoral, tô mais que legal. Um bom dia para todos aí da Rádio Litoral aí. Manda um abraço para todos aqui do bairro Paraíso.
0: Já tomou um cafezinho hoje, Ailton?
1: Bom dia!
0: É, um cafezinho forte. Pode ser sem açúcar, de preferência. Ou coloca aí um leitinho. É, um café com leite, uma pitadinha de sal. Ó, oh, top de linha! Deixa pra mais tarde, tá bom? Que você vai beber com moderação, que eu sei. Tudo de bom. Pessoal da padaria, aquele abraço. Obrigada aí, pelo radinho ligado. Jorge Elias, um beijo pra você. Boa sorte. Seu Hélio quer falar? Deixa seu Hélio falar. Vai, seu Hélio, bom dia.
4: GG, bom dia. Sextou.
0: Graças a Deus.
4: Sextou carregado de carreta pra descarregar.
0: Eita!
4: Quero mandar um alô pra todo mundo aí que tem que estar do Busado Distribuidor de Ferraz, do Busado lá de baixo, pra vocês. O 140 aqui pra lá, de lá pra cá. E o bicho tá pegando. Vamos lá, vamos sentar o ferro. Que sextou com carreta.
0: Bora mexer o doce. Bom dia, seu Hélio. Obrigada. 8:35 na Litoral.
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0: aqui sutilmente. 8 horas e 41 minutos. 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

0: Caio Rodolfo, seu brilho sumiu. 8h55, já tá na hora da gente faturar, daqui a pouquinho resultado de promoção, mas Lele tá por aqui. Cadê Lele? Bom dia, Lele.
1: Bom dia, GG.
0: Bom dia. GG,
1: sextou, hein?
0: Graças a Deus.
1: GG, manda um alô lá pra Pombal, lá pra galera dos operadores lá. Alves Budibu, Caçador, aquela galera mais ou menos, Eduardo também, já tá feio motorista. Toda a galerinha lá do Pombal, lá da empresa GR. É, GG, acostumado das 7 horas, ouvir essa voz maravilhosa. Bom dia para o sul do estado, para todo o Brasil. Aí agora é hora eleitoral. É. Meu Deus do céu, na litoral eu tô legal. Vou mexer o doce, GG.
0: Vambora, Lele. Segue o plano, meu amigo. Manda quem pode, obedece quem tem juízo, Lele. Faz parte, eu acredito que vai ser durante esses 30 dias, mais um pouquinho, né? É, desse jeito, dessa vibe aí, tá? Mas obrigada pela compreensão também, obrigada pelo carinho. Vamos faturar? Eu já volto com a sua participação. Aproveita que você tá aí ouvindo o radinho, aproveita que você tá com o celular na mão, grava uma mensagem de voz de bom dia, manda pra cá o seu carinho, pra quem você quiser.
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12: 9 horas e 2 minutos nesta manhã gostosa de sexta-feira. Graças a Deus, finalzinho de semana tá ali na esquina, hein? Já dá pra ver, hein? Tá sentindo o cheirinho do final de semana? Então bora agitar a nossa manhã gostosa do final de semana, da sexta-feira, né? 9:03 com 45 minutos de música. Daqui a pouquinho a sua participação, grava aí uma mensagem de voz bacana, até 30 segundinhos, tá? Manda pra cá. Quero te ouvir, adoro a sua participação. 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
2: Existe uma teoria que se chama 90-10, onde uma pessoa tem 90% daquilo que você procura em alguém, só que você foca naqueles 10% que falta. Aí você sai pra rua, se aventura, e realmente você encontra aqueles 10%, mas não se deu conta que perdeu os 90%.

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1: Litoral 920, um idoso de 85 anos, condenado a 16 anos e 8 meses de prisão por estupro vulnerável, foi preso em cumprimento a um mandado de prisão em Cachoeiro de Itapemirim. O mandado foi cumprido por policiais da Delegacia Especializada em Investigações Criminais de Cachoeiro, após solicitação da Superintendência de Polícia Regional Sul. O condenado foi encaminhado ao sistema prisional, onde permanece à disposição da justiça. Conforme prevê o Estatuto da Criança e do Adolescente, o nome do homem não foi divulgado para preservar a identidade da vítima.
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1: O horário eleitoral gratuito começou nesta sexta-feira no rádio e na TV. A propaganda será exibida por 35 dias até 1º de outubro, 3 dias antes do primeiro turno das eleições gerais de 2026. Nesta sexta, serão exibidas propagandas dos candidatos ao Senado, a deputado estadual e a governador. No sábado, começam as campanhas dos candidatos à presidência da República e a deputado federal. O Tribunal Superior Eleitoral aprovou o plano de mídia que define os horários de exibição. O tempo destinado a partidos e coligações, a ordem dos programas em rede e a distribuição das inserções ao longo do dia.
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0: Suzy Belucci, pena que seja namora. Então, eu ia fazer um pix pra você, minha linda. Pena que seja namora. Ô, oh, meu lindo, eu ia comprar um presente pra você, mas pena que seja namora. Você sabe que sexta-feira é diferenciada, né? Há uma loucurina, mas sexta-feira. Eu não diga nada. Fechamos os 45 minutos de música, mas não fechamos a sua participação. É Felipe? Felipe, fala comigo. Quanto tempo, meu amigo?
1: Fala, GG. Sou o Felipe Gerão Monteiro, índio.
0: E aí, índio?
1: Amigo do antigo Thierry, locutor aí. Já tive a presença especial de você na casa dele, batendo papo.
0: Ah, que legal.
1: Mandar um alô aí pra galera de Jerônimo, e a galera que tá saindo agora das unidades prisionais, depois daquele plantão abençoado.
0: Eita.
1: Que o nosso dia, que a nossa sexta pode ser maravilhosa, final de semana também.
0: Vai
1: Tamo
0: ser.
1: Junto, beijão aí pra todos.
0: Beijo pra você, satisfação, volte sempre, tá? Bom descanso aí pra vocês, bom final de semana. Tamo junto. Pina, bom dia.
2: Amigona, é a Pina.
0: E aí?
2: Manda um amor pros filhos. Gerlane, Gisandra, Filandre. Meus netos. Ana Luísa, Isabela, Miguel, Guilherme e Júlia. Meus dois genros, Joninha e o Jô. Tô com a Henrique e Juliana aí, amiga. Sextou, né? Graças
0: Sextou.
2: A Deus.
0: Sextou.
2: Daqui a pouco é hora de tomar o suco.
0: Vai não,
2: maracujá.
0: Vai.
2: Já. E com Deus aí, amiga, vocês todos aí, tá?
0: Um suquinho de murucujá, né, amiga? Com moderação, gatona. Bom final de semana pra você. Beijo, Lady Neia, sua linda, bom final de semana. Seu Marcos Luiz, bom dia.
3: Bom dia, GG. Sextou outra vez, GG. Sextou. Hoje é dia de quem, GG? Hoje tô sozinho pra mim, com o amor da minha vida. A Cris do Bandeira.
0: Sim.
3: Manda alô pra ela aí. Manda alô pro rato japonês. Hoje é dia do rato. Hoje é fim de semana. É fim de semana pro rato de cabelo de novo. Hein?
0: Ah, é?
3: Você tá doido.
0: Rato fica bem.
3: Olha, Gigi, negócio de abraço apertado, demorado. Já falei com você, apaixono.
0: É, que coisinha.
3: Sério, não, Gigi? Manda um abraço pra lá, Gigi. Hoje é até 11 horas só, hein?
0: Ah, é,
3: Léo?
0: Beleza.
3: Fique com Deus.
0: Mas é, quem não gosta de um abraço? Seu Marcos, um abraço apertado, demorado e quentinho, vai! Quem não gosta é bom, né? Um abraço pra você, meu querido. Bom final de semana. Tá com a goela seca, já percebeu, né? Tá com a goela seca. 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

0: Fofoca do ano! 9h57, bom dia pra você. Tá chegando aquela hora que eu também gosto muito, né? Porque às 10 horas você sabe que é uma hora de busca direto, resultado de promoção, mais uma promoção e a sua participação. Falando em participação, menino dele tá aqui.
1: Bom dia, GG.
0: E aí?
1: Lá no litoral, eu tô legal.
0: Bom dia.
1: Tô aqui com a equipe do Caminhão do Rodo, da equipe hospitalar da CTRCI, mandando um abraço pra geral. GG, hoje é sexta-feira.
0: Sextou.
1: A Arapuca está armada, cai quem quer,
0: fui. É o que é isso? Bom dia, mas, menino, bom trabalho pra vocês. Obrigada pelo radinho ligado, tamo junto.
2: Fala, GG, bom dia.
0: Igor.
2: Quem tá na voz é os meninos do Bar do Preto.
0: E aí?
2: Precisou de cadeira e mesa pro final de semana.
0: Ó o merchan, hein?
2: Tamo na pista, hein? Bom final de semana pra nós. Sextou pra alguns, pra mim não.
0: É?
2: Beijão pra minha mulher aí. Te amo, amor.
0: Qual o nome
2: Vambora.
0: Dela?
2: Vambora!
0: Vambora!
3: Chama cachorro!
0: Cadê? Não falou o nome do mozão. Beijo pra vocês. Bom final de semana. Ana Beatriz Jatilho mandando beijo pro maridão João Marcos, mandando um beijo também pro Carlson e a filha Luna. Um abraço pra sua família linda. Cadê? Tem mais um aqui. É Fábio? Olá.
4: Bom dia, rádio.
0: Bom dia.
4: Queria mandar um abraço aí, primeiramente aqui de Cachoeiro, da tropa da sinalização aqui da obra do Prade, do Wagner, do Mano Peixe. Um abraço aí pro Cabelinho Pei da Rola e pro Caldo Mamarreiro.
0: Ai, meu Deus. Pérola Litoral, né? Esse povo tem um Pérola Litoral. Um abraço, meninos. Seu Altair também, bom dia. Cadê o Antônio?
5: Bom dia, Gigi.
0: Bom dia.
5: Tô ligadinha na Litoral.
0: Você tá?
5: Vou mexer o doce. Na Litoral eu tô legal.
0: Olha.
5: Eu tô ouvindo até o radinho da Litoral que meu pai comprou pra minha mãe.
0: Coisa linda. Que bom, tá de radinho novo. Um beijo pra você, Antônio. Um cheirinho, tá? Tudo de bom. Seu Aderlino, um abraço, bom dia. Vamos fechar com ela, Silvinha? Silvinha, lindona.
6: Bom dia, dia, minha amiga GG.
0: Tudo bem?
6: Aí, graças a Deus que é sexta-feira,
0: graças
6: né?
0: Graças a Deus.
6: É, eu agradeço a Deus por ser sexta-feira, mas toda segunda também eu agradeço, que pra mim o melhor dia da semana é segunda-feira.
0: Ah, é? Olha.
6: Entendeu?
0: Eu nem sabia.
6: Tá? Um beijão para todos. Um beijão pra você.
0: Obrigada, minha amiga.
6: Não sei se você tá aí amanhã, mas um excelente fim de semana
0: Deus
6: pra
0: quiser.
6: Todos nós. Abençoado.
0: Isso.
6: É, cheio de bênção. Gratidão, né?
0: Uhum.
6: Por mais uma semana,
0: graças
6: né? Graças a Deus.
0: Deus
6: vencida, né?
0: Isso.
6: É, beijão pra você, tá?
0: Tá bom.
6: Te amo.
0: Ah, meu Deus do céu, coisa linda. Também te amo, amiga. Um beijo pra você. Bom final de semana. Obrigada pela participação. Coisa linda, né? Enriquece meu dia essas mensagens. São 10 horas em ponto.
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4: E na Litoral, Tomás, que legal. Notícia boa, hein? Sexta-feira e agora metadinha da manhã de sexta-feira. Pra muitos, contagem regressiva pra ficar de boa. Agora, pra você que vai continuar, vem comigo, porque a partir de agora, uma hora de música direta. É o nosso 60 minutos de música na sequência para você curtir e dançar. E você também vai poder interagir, concorrer, porque a partir de agora tá valendo um kit festa stick The Best Açaí, 10 unidades para você concorrer. Nome completo, seu bairro, a palavra-chave, The Best Açaí Litoral. Sextou, vem comigo, porque de sexta-feira a gente sente aquela saudade boa, não tem? Matheus e Cauã, bom dia!

0: Ela, boiadeira, Ana Castela Pipoco. 10h26, gente linda. Tá participando da promoção? Boa sorte pra você. Gil, você tá aí trabalhando. Gil, eu não posso mandar mensagem, mandou um coraçãozinho. Isso aí, Gil, segue o plano. A gente entende, a gente compreende. Não pode mandar alô, mandar um áudio, né? Não pode mandar uma mensagem, tá trabalhando? Mande um coraçãozinho assim que você puder. Assim que você atender o celular, já aproveita e manda um coraçãozinho. Eu vou entender e vou retribuir com outro coraçãozinho, pode ter certeza. Bora então, produção? Um resultado? Quem faturou um par de ingressos para curtir um jogão amanhã no Sumaré? A partir das 16 horas, amanhã, sabadão, tem jogo do Estrela no Sumaré. SC Brasil Capixaba versus Estrela do Norte. E amanhã vai estar uma loucura, hein? Um par de ingressos foi para onde? Foi pro bairro? Foi pro bairro Gil Scarone, final do telefone 1118. Renato dos Passos. Renato!
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0: Parabéns, Renato. Faturou um par de ingressos pra curtir esse jogaço. É, final do telefone 1118. Renato dos Passos, bairro Gil Scarone. Obrigado pela participação. E tá rolando esse kit Festa Sticks de The Best Açaí, 10 unidades. Pra você também fazer aquela festinha bacana. Quer mandar pra cá o nome completo, o seu bairro e a palavra-chave The Best Açaí Litoral pra você concorrer. Perde tempo, não. Vambora com essa promoção legal. Cláudio, bom dia.
4: Bom dia, bom dia. Cláudio Garcia na escuta.
0: E aí, meu amigo?
4: Mandar um abraço pra galera da sinalização aqui da Madeira, da obra do Frades, BR-101, até chegar em Cachoeira. Um abraço pra todos aí.
0: Um abraço, tchau. Bom final de semana. Flávia.
5: Bom dia, Gigi.
0: Bom dia.
5: Ana Lu Fernando. Luiz Kelly, Leandro, Maria Fernanda, Sabrina Vitória, Bonetinho Pietro Gabriel, Bonetinho Heitor, Bonetinho Gael, Bonetinho Sofia, que tá completando 3 aninhos hoje.
0: Parabéns.
5: Toda a minha família, a dona Valência, que eu tomo conta, sou Marco Brito, a família dela também. E eu quero participar de algum prêmio aí, fala comigo, GG.
0: Boa sorte, eu te conto. Beijo pra você. Lu, você tá aí de tocar, no fonezinho de ouvido, já deu tudo certo, tá, Lu? Beijo pra vocês, saúde, tudo de bom. Janis Brit mandou fotos. Nossa, que linda, trabalhando. Um beijo, Janis. Bom final de semana pra você também. Marcos, cadê o Marcos?
6: Vou mandar aquele alô pro Carrapatão, meu aniversário antes do dia. O Gil falou chouriço
0: com
6: giló.
0: Tá
6: legal.
0: Tá bom. Nossa. Bom final de semana. É a Milena? Bom dia, GG. Sextou, vamos que vambora. Milena, curti. 60, né? 60 minutos de música. É muito bom ter vocês aqui. 10h30, bom dia.
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0: 22 minutos. Voltei porque estão perguntando. GG, liguei o rádio agora. Que promoção que tá rolando? Eu te conto. Calma, vai dar tudo certo. Olha, tá rolando uma promoção com a The Best, essa aí que fica na Avenida Beira Rio, aqui em Cachoeiro. Tá valendo um kit Festa Sticks. The Best, essa aí, 10 unidades. Um kit Festa Sticks, tá? Sticks, tá bom? 10 unidades. Se você vai, ah, aniversário do meu filho, da minha filha, né? Fazer uma festinha em família, beleza, legal, ó. Aí manda pra cá o nome completo, o seu bairro e a palavra-chave The Best, essa aí, litoral, pra você concorrer. Segue o plano. Luciana, um beijo pra você, Luciana. Só gente linda participando aqui. Mauro Sérgio, bom dia pra você. Paulo Sérgio também. Álvares, sextou, hein? Sempre atrasado, né, Álvares? Sempre, meu Deus do céu. Dorme até tarde, né? E acorda tarde. Nayara, um beijo. Sexta-feira linda pra vocês. Marinês, bom dia. A Tainá mandou a mensagem, cadê? Tainá?
1: Bom dia, litoral.
0: Olá.
1: Aqui é a Tainá do bairro Zumbi. Quero mandar um alô pro meu esposo Ramon, que tá trabalhando nesse solzinho abençoado. E pros meus filhos, Ronan, Juan, Javi e Rael.
0: Beleza.
1: É nóis, sextou.
0: Sextou, lindona. Ó, um beijo pra sua família, tá? Tudo de bom. A Derli mandou coraçãozinho, linda. Um beijo, Derli. Bora continuar curtindo o nosso 60 minutos de música?
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1: E na Litoral, eu tô mais que legal. A nossa última hora juntinhos por aqui, hein? 11h05. De volta os 45 minutos de música pra gente curtir, dançar, interagir, participar, concorrer, promoção rolando. Daqui a pouquinho tem a sua participação e muita música boa, começando com Natan Zé Felipe. Bom dia pra você.
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0: safadão. 11h23, estou sabendo que tá fazendo aniversário hoje, é isso? Seu Rosildo, bom dia.
1: Gigi. Ah, feliz sexta-feira para todos.
0: Feliz sexta-feira.
1: Para Gabriel, Felipe, Santana, Caetano. Um bom dia para mim especial, que hoje é meu aniversário.
0: Ei, maravilha.
1: 54 anos.
0: Ah, tá um menino.
1: E um bom dia para sua equipe.
0: Obrigada.
1: Uma boa sexta-feira e bom trabalho para você.
0: Obrigada.
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0: Um abraço, meu querido. Vida longa. Felicidades. Muita saúde para você, tá? Obrigado pela participação. Shirley! Tava dormindo, né? Não, mas ele trabalha, tá? Fica
2: amiga,
0: aí.
2: Bom dia!
0: Bom dia!
2: Tudo bem? Passando pra te desejar um bom dia, um bom final de semana pra todos nós, que Deus possa abençoar nosso final de semana.
0: Isso.
2: E tô ouvindo dizer, assim, né? Alguém me disse que você vai entrar de férias de novo, gente. Você merece, tudo bem, né? Uhum. Você trabalha muito, muito mesmo. Uhum. Mas férias de novo?
0: Poxa.
2: Amigo, o que vai ser de nós sem você? Ai, fica difícil, né? Beijos, bom dia. Fica
0: Ai,
2: com Deus.
0: De novo, por quê, Chilo? São só apenas 15 dias, passa rapidinho. Mas obrigada pelo carinho, gente. Vocês nem vão sentir minha falta, tão rápido que passa. Eu sinto falta de vocês, eu sinto. Beijo, Chilo.
3: Vocês estão falando besteira.

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1: 11 horas e 36 minutos. BR-101, as obras. Sobre o trecho da BR-101 que será entregue hoje, as obras incluem uma nova ponte sobre o rio Itaperorama e dois retornos em nível, sendo um já aberto aos veículos e outro em fase final de execução. Com a entrega, a Ecovias Capixaba chega a 23,2 quilômetros de duplicação no primeiro ano da atual concessão, superando a previsão inicial de 22 quilômetros. Além do trecho entre Anchieta e Conha, já foram entregues em fevereiro 5 quilômetros na Serra, entre os quilômetros 242 e 247, integrado ao contorno do Mestre Alves. E em julho foram entregues 7 quilômetros entre Guarapari e Anchieta, com novas pontes sobre os rios Grandes e Benevente, e um viaduto de acesso à comunidade Jabaquara.
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1: Um homem de 32 anos foi preso após ser denunciado por tentar agredir a esposa de 29 em Marataízes. Segundo a Polícia Militar, durante a abordagem, o suspeito soltou cães contra a equipe e usou os três filhos como escudo para tentar impedir a prisão. A ocorrência de violência doméstica foi denunciada pela própria vítima, que procurou a delegacia e relatou ter fugido de casa após o companheiro tentar agredi-la na frente dos filhos. Uma das crianças também teria sido agredida pelo pai e fugiu para a casa de uma conhecida. Os policiais utilizaram uma arma de choque, o que permitiu retirar as crianças de perto do homem. Ainda segundo a Polícia Militar, ele tentou agredir a equipe durante a ação. O homem e a mulher foram encaminhados para atendimento médico. As crianças ficaram sob acompanhamento do Conselho Tutelar e foram levadas para um abrigo municipal. Na delegacia de Itapemirim, um homem foi autuado em flagrante por constrangimento ilegal, resistência, desobediência e prática de vias de fato. Segundo a Polícia Civil, como não pagou a fiança, ele foi encaminhado ao sistema prisional.
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0: Rose Cauã, admita com Lauana Prado. 11h43. Fechando os 45 minutos de música e com resultado de promoção, quem faturou um kit festa stick The Best SAI 10 unidades é do bairro Recanto, final do telefone 3059. Adriele Machado. Adriele!
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0: Parabéns, obrigada pela participação. Um beijo pra você. Boa festinha, né? E bom final de semana. Um abraço pra Shirley, um abraço pra Adriano. Adriano já está almoçando, o pratinho tá bonitinho. Tá gostoso o pratinho, ele mandou foto, ele manda foto todo dia. Ai, só pra gente ficar aqui, ó, salivando. Beijo, Adriano, tudo de bom. Vou faturar? Daqui a pouquinho eu volto, fica aí.
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0: Gente linda, devido ao programa eleitoral gratuito, eu vou precisar finalizar a nossa participação, mas desejo a todos um bom final de semana, agradeço o carinho, obrigada Papai do Céu por mais um dia. Amanhã, se Deus quiser, a partir das 7 da manhã, nós estaremos de volta. A gente segue o plano por aqui, por esses dias aí, né, com o programa gratuito eleitoral. Precisamos obedecer. Mais um break pra gente entrar aqui no ar. Fica com Deus, um beijo, um cheiro gostoso, valeu, tchau.
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0: Litoral, boa tarde, meio-dia e 32, bora!
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0: Legal, meio-dia 32, estou de volta, bebê! Nantezinha aqui no seu horário de almoço. Seja muito bem-vindo você do Espírito Santo inteiro, né? Das regionais, principalmente. Colatina, Linhares e Cachoeira, agora comigo até as 2 da tarde. E você da Grande Vitória, continua comigo. Tô por aqui desde as 10 da manhã, tá? Bruninho deu o famoso miguezinho, plena sexta-feira. Mas não tem problema. Tô com você até as 2 da tarde na Rede Litoral de Rádios e até as 3 da tarde aqui na Grande Vitória. Já vem me fazendo companhia, chama no zap, no 999-86-1050. 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Ah, aproveita e me segue lá no Instagram, tá? No @onatizinha. Segue lá no @onatizinha e bora me fazer companhia também. Inclusive, lá no meu Instagram tem um vídeo que eu acabei de postar sobre a Veportes, vai lá pra você conferir. E bora curtir mais música, seu horário de almoço começou.
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0: Direitos iguais, Simone Mendes, na Litoral Legal, fechando sequência. Agora é meio-dia e 40, bebê. Você continua aqui comigo na Rádio Litoral, na rádio que é número 1 em audiência geral no Espírito Santo. E claro, já manda seu beijo, manda seu alô aqui no 999-86-1050. Fala, Gil. Bom, boa tarde, né?
1: Bom dia, Natizinha. Sextou. Bom dia. Falta muito para 18h30.
0: Ah, quem dera.
1: Beijo, Gil, pro lá.
0: Falta muito para 3 da tarde, que 3 da tarde que eu vou bater ponto hoje, hein? E aí, falta muito ou não falta? Você tá doido? Beijo, Gil. Beijo, Francisca. Boa tarde. Oi.
2: Bom dia.
0: Bom dia.
2: O Lecote deu ninja, né?
0: Deu ninja. Ah, ninjão.
2: Quem espera

0: São Torquato, sou Hermes, vulgo Berigela. Um alô pra minha esposa e todo motorista da Amazon.
1: Abraço pra você, Fernandinho, obrigada pela companhia também. Alexandre de Jacaraípe tá curtindo com a gente também. Fala, Alexandre.
2: Bom dia, Natizinha.
1: Fala,
2: bom
1: bebê.
2: Dia, equipe da Litoral. Alexandre de Jacaraípe falando.
1: Fala, Alexandre.
2: Parece que o miguezeiro hoje...
1: Deu migué, né?
2: Deixou na mão, hein?
1: Deu migué, né?
2: Deu um ninja legal e te abandonou sozinho na... aí no estúdio aí.
1: Ah, conta a novidade agora.
2: Passando aqui pra desejar uma ótima sexta-feira e um ótimo final de semana pra todo mundo.
1: Valeu, Alexandre, um beijo pra você. E você manda sua mensagem aqui no WhatsApp no 999-86-1050, valendo kit da corrida Veportes. No Porto de Vitória, no Cais Comercial da Veportes, dia 20 de setembro, senha Eu Amo Correr Litoral. Eu Amo Correr Litoral, manda aqui no Zap e boa sorte.
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0: Mariana Fagundes!
1: Acabou a semana, já é final de semana e hoje é sexta-feira, e hoje é sexta-feira.
2: Sextou, querida! Agora é meio-dia 54, manda tua mensagem aqui pra mim, vai! O 999-86-1050, liberado para sua participação, bebê! Fala comigo, Gilber Rubens!
3: Bom dia, Natizinha, coisa mais linda!
2: Aí sou eu mesmo!
3: Amor, minha ídola,
2: coisa linda sou eu!
3: Todo mundo! Gilberubi por aqui, Natizinha, marcando presença. Bruninha te abandona, Natizinha, mas Gilberubi jamais te abandonará.
2: Ah, bom.
3: E estamos aqui,
2: bom.
3: Ó, ligadão, curtindo essa manhãzinha litoral.
2: Uhum.
3: E nós vamos contigo até as 15 horas hoje, viu, Natizinha? É nóis, hein? Sextou.
2: Sextou.
3: E daqui a pouco o Gilberubi partiu Santa Teresa. E na litoral eu tô legal.
2: Vai pegar sua pelinha hoje, né, Gilberubi? Sexta-feira, né, danado. Sua danada.
4: Tatizinha, bom dia. Sextou com você, hein?
2: Sextou.
4: Haverá sinais, hein? Sinais de Miguel. Não é que ele foi mesmo? Partiu, Miguelzinho? Ah, neguezeiro, dono Bruninho. Vou deixar que nós vamos pesar
2: falando.
4: Aí quando ele voltar. Beijão pra você, excelente sexta-feira. Manda alô aí pra galerinha da Cidade Continental. Meu filho Renan e Tainá, pra minha sobrinha Luana. Na litoral, tô legal, Lidia, que é a paz da Continental.
2: Um
4: beijo.
2: Um beijo pra você, Lid. Obrigada pela companhia também, pra você ver, né? Eu não preciso falar nada, que vocês já sabem quem é o miguezeiro.
5: Oi, Natizinha, bom dia, meu
2: bom
5: amor.
2: Dia, bom meu dia, meu amor.
5: Ótima, seja amado. Dizia, acredito não, que o Bruninho deu migué em pé na sexta-feira.
2: Deu.
5: Depois fala que você é a rainha do migué, né?
2: Pra você ver, Banja.
5: Mas
2: você
5: não tá sozinha não, meu amor. Tô aqui ligadinha, grudadinha, né? Tá bom? Bom, Natizinha, beijo. Vamos já tá hoje.
2: Um beijo pra você, Evangelho, pra você ver. Eu sou intitulada como Rainha do Migué injustamente.
6: Bom dia, Nath.
2: Fala, Eli.
6: Cedo na rádio, isso que é bom, gostei de ver.
2: Desde as 10.
6: Manda seu horário aí. Manda um beijo pra minha esposa Viviane, que tá ligadinha na litoral. Ele e Diego de Guarapa. Mas sai de brota aí.
2: Ô, tosqueira. Ó, não esquece o nosso mimo não, hein. Não vem de mão vazia não, que eu já tô sozinha aqui, então tem que trazer meu lanchinho da tarde, tô com fome. Oi.
7: Boa tarde, amiga Nath.
2: Oi, Eli.
7: Matheus, eu tenho um cheio pouco da minha asa, amiga.
2: Uhum.
7: Abafado agora, choveu bem ontem, choveu muito calor, né?
2: Aham.
7: Uhum. Você tá no litoral, então...
2: Ih, Matheus, termina de falar, calma aí, vai.
7: Você tá no litoral, então eu tô legal. Se o motor não bater de novo...
2: Aham.
7: Uhum. Ai...
2: Não pode faltar a gemidinha, né, Matheus? Um beijo pra você também, pra todo mundo de Japira. Saindo agora kit pra você correr a corrida Veportes no dia 20 de setembro. Quem faturou foi o Everton Venâncio Dias. Final de telefone 0358 de Colina de Laranjeiras, na Serra.
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2: E eu volto já com mais presente, mais sequência premiada valendo o iPhone 17. E se você quer saber mais sobre a Corrida Veportes, vai lá no meu Instagram, no @onatizinha.
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1: Na Litoral, tá legal, agora são 1h23, acabou de curtir Maiara e Maraíza, Quem Sente Saudade Sou Eu. Fechando sequência, mas ainda não acabou a sequência premiada, tá? Continua anotando que vale um iPhone 17 pra você no dia 14 de setembro, bebê. Não vai dar mole não, tá? Continua a anotar. Fala comigo, Fabinho. Boa tarde. Oi.
2: Bom dia, bom dia, bom dia, bom dia, bom dia, bom dia, bom dia, minha querida. Quem é? Adivinha? Quem? Fabinho Montador.
1: É o Fabinho Montador. Vai montando em tudo, menino.
2: Tudo bom, minha querida? Tô sumido, mas tô ouvindo vocês aqui, tá?
1: Tá bom.
2: Tô vindo.
1: Obrigada.
2: Natural, Fabinho tá mais que legal. Daqui a pouco eu tô assistindo. Valeu?
1: Valeu. Abraço pra você, o nosso Fabinho Montador. Naldo Vargas, abraço pra você também, Naldo Vargas. Rose da Vila Rubim.
3: Bom dia, Natizinha. É Rose da Vila Rubim.
1: Um beijo pra você, Rose da Vila Rubim. Pra Rosemara Ramos, de Nova Almeida. Oi, peraí, antes.
4: Acabou a semana,
1: aí.
4: Já é final de semana.
1: E hoje é sexta-feira. Agora sim, fala, Rose. Oi.
5: Bom dia, Natizinha. Que maneiro, cara, eu poder desejar a você um bom dia.
1: Você viu,
5: eu não,
1: né?
5: Fico satisfeita quando eu tenho que apenas dizer boa tarde. Eu gosto de dizer pra você bom dia, pra que toda a extensão desse dia te seja maravilhoso.
1: Obrigada.
5: A propósito, quero que também seja maravilhoso pra cada um dos aniversariantes desta data.
1: Olha.
5: Em particular pro senhor Antônio Gato Branco, bonito, charmoso, cheiroso.
1: É aniversário dele.
5: Rosemara Ramos de Nova Almeida. Beijão, Gato Branco, saúde.
1: Antônio de Alto Laje, happy birthday. Cadê o pratinho do dia, Antônio? Cadê seu almoço de milhões? Manda aqui pra gente, hein, no WhatsApp. Tô esperando. Ah, ele mandou. Aqui, ó. Vai.
6: Boa tarde, Natizinha. Já estamos na hora.
1: Aniversariante.
6: Olha o almoço aí.
1: Uhum.
6: Hoje eu comendo na panela. No dia do meu aniversário, comendo na panela.
1: Pode comer na panela? Pode. Bora. Só no
6: arroz,
1: aniversário.
6: Arroz, feijão, farinha e uma linguiça.
1: Boa.
6: Um cheiro pra você e pra todos os ouvintes. Bora, que hoje é o dia mais especial da minha vida, Natizinha.
1: É mesmo?
6: O molecote falhou logo hoje.
1: Pois é.
6: Deu Miguel logo hoje.
1: Pois
6: um cheiro, Natizinha. Um abraço a todos. Obrigado por todos terem me cumprimentado.
1: Ô, Antônio, happy birthday pra você, meu amigo. Muita saúde, muita paz, sucesso, tudo de bom. Aproveita seu dia, nosso gato branco, bonito, charmoso, cheiroso da Rádio Litoral.
7: Fala, Natizinha. Fala, Bruninho. Boa tarde.
1: Você tá doido, molecote?
7: Bruninho, boa tarde.
1: Você tá doido, molecote?
7: Tô aqui no barzinho aqui, Bruninho.
1: Você tá doido, molecote?
7: Juntamente com o casalzinho aqui.
1: Quem?
7: Que tá no bar dos meninos. Marley, quem?
1: Quem?
7: E Vitória, Marley e Vitória, manda um grande abraço, manda um grande beijo pra eles e pro casal que tá ligadaço aqui no bar dos meninos aqui. E a mulher é perigosa, hein, Bruninho? A mulher anda de XRE e dá o grau na moto, hein? Valeu, tchau, tchau.
1: Você errou feio, hein? Vou botar até a vuvuzela pra você que errou.
8: Olha a vuvuzela, Nath!
1: Você tá doido, Arlindo? Bruninho tá dando migué, seu cara de pau. Tá ouvindo não, rapaz? Abraço pra você. Você tá doido, molecante? Oi.
9: Boa tarde, Litoral.
1: Boa
9: tarde, Natizinha. E
1: fala,
9: aí,
1: bebê.
9: Tudo bem?
1: Tudo bom?
9: Ney Oliver, aqui de Colatina, mandando aquele abraço, aquele beijo carinhoso para todos aqueles que estão ligadinho na melhor.
1: Adoro.
9: O meu abraço, meu beijo carinhoso vai para Rosângela Bernardoni, exatamente. Pamela Reze, meu abraço para Diego Lira, o meu motorista que trabalha comigo.
1: E tá mandado, Ney. Abraço pra você e pra toda a sua turma também. E manda sua mensagem aqui no 999-861050 e continua a anotar.

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2: Assim, ó.

0: Faz barulho pro Ferrugem.
1: Na Literota Legal, Ferrugem adiando o fim. Fechando sequência, mas antes, gente, aqui a sequência não acabou ainda não, tá? Valendo o iPhone 17 pra você. É porque agora eu quero dar aquela pausa, porque eu sou fofoqueira mesmo. E estou aqui com o Will Loyola, fofoquinhas com o Will.
2: Obrigado pela vinheta. Não vou desistir da minha vinheta. Litoral, boa tarde, gente.
1: Boa tarde, Will. Quero saber da TV Gazeta, 50 anos, muita coisa boa.
2: Tem muita coisa boa. Setembro tá vindo aí com muita coisa boa. Não vou mentir, porque é verdade mesmo. Mas eu vou falar antes disso aí, eu vou segurar um pouquinho. Deixa semana que vem eu conto de tudo que a gente vai ter na TV Gazeta dos 50 anos, tá
1: aí
2: bom?
1: Aí não dá.
2: Não dá. Vou contar agora, não. Vou contar pra vocês o seguinte. Não, mas já dá pra adiantar. Vai ter Globo Repórter, vai ter um programa especial que eu fiz. Olha, eu fiz, acredita?
1: Um programa especial com você?
2: Um especial de 50 anos, eu.
1: Olha
2: vou
1: só.
2: Vou até pedir um aumento, gente, agora.
1: Sonhar, mas um sonho impossível. Vencer.
2: Sabe outro sonho impossível? Ó, domingo tem jogão, né? Você é flamenguista, né?
1: Não. Deus que me livre, você é flamenguista.
2: Você faz pra que time?
1: Eu não torço pra nenhum time.
2: Você não tem time no coração,
1: nenhum.
2: Não, né?
1: Não tem um time no coração.
2: Só o povo não te odiar, né? Você não,
1: não, é porque meu time é irritar os outros.
2: Entendi.
1: É isso que eu sou
2: Como
1: fã.
2: Como o Bruninho está de folga hoje, curtindo a vida dele, eu decidi hoje não zoar o time dele.
1: Então vai tá zoar bom? Sim, pode zoar. Por quê?
2: Mas porque, não, domingo tem clássico, tem Flamengo e Botafogo.
1: Ih!

0: vou levar você pro Dança dos Famosos.
1: Pode mandar, pode mandar, ó. Primeira posição, segunda posição.
0: Quem estiver assistindo vai ver que tá posição, ótimo, gente.
1: Quarta
0: tá.
1: posição, quinta posição. Parabéns. Era bailarina, rapaz.
0: É mesmo?
1: Era.
0: Eita, nós. Vivendo e descobrindo as coisas dos outros,
1: tá,
0: né?
1: Tá vendo?
0: Meu Deus.
1: Não tem um
0: então,
1: pingo
0: tá
1: de credibilidade.
0: Dança dos Famosos.
1: Sim.
0: Então aí, domingo também tem Dança dos Famosos na TV Gazeta pra gente ver. É, acho que é a segunda apresentação deles.
1: E tá aí, bom demais,
0: tá
1: né?
0: Tá bonito, tem uma galera bem virada. Assim, eu não consigo fazer dois passos, eu não tenho coordenação motora.
1: Eu acho que tem que botar o Will, fazer. Tem que fazer a Dança dos Famosos Capixaba.
0: Dança dos Famosos Capixaba.
1: Capixaba.
0: Dá ideia não, que o povo é meio doido que a gente faz.
1: Eu gosto, hein?
0: Botar você, Bruninho, uma
1: pra apresentar,
0: capixaba.
1: Né? Porque pra dançar...
0: Não, não, pra dançar.
1: Ixi.
0: Ué, você não falou que é bailarina?
1: Aí é uma coisa complicada.
0: Eu vou vender meu peixe pra mim embora,
1: ah.
0: Que amanhã tem em movimento. E eu vou levar pro em movimento... Bastidor de novela das nove, quem ama
1: olha.
0: Cuida. Fui lá recentemente na Mamãe Glow e eles estavam gravando e a gente aí invadiu os estúdios e tudo isso amanhã no movimento. Inclusive que é a novelinha que você tá acompanhando, né?
1: Adoro quem ama cuida.
0: Essa semana a Adriana é milionária, a Adriana com o boy apoiando ela.
1: O Will sabendo de mais coisas.
0: Ah, o Will sabendo de mais coisas, conversei com o irmão Mal, vai aparecer no SBT. Menina, eu entrevistei, conversei com o professor de dança, a gente tá falando de dança aqui, o professor de dança da novela. Que me fugiu o nome dele aqui agora, do personagem. E aí eu fiquei impactado.
1: Por quê?
0: Porque ele é bonito, tem um olho...
1: Passou meu WhatsApp?
0: E eu falei assim, olha, tem uma mulher lá da litoral,
1: uh-huh.
0: que ela é bailarina. Talvez isso. Você podia pegar a dica, porque ele não é professor de dança, mas só uma personagem.
1: Muito
0: né,
1: bem, papai te passou meu WhatsApp.
0: Pois então, né? Eu já falei, Natizinha, alguém vai te mandar uma mensagem aí com o Zóio Azul? Você
1: ai,
0: tá de responder,
1: hein?
0: Tá?
1: Ai, que bom, hein,
0: mas
1: Will?
0: Então, fica de... assiste em movimento amanhã que vocês vão ver do que eu tô falando.
1: Então tá bom. Tá bom? Então, ó, TV Gazeta com muitas coisas boas.
0: Muitas coisas boas esse final de semana.
1: E aproveita
0: futebol,
1: e segue lá, tá, arroba TV Gazeta S, não é isso?
0: Exatamente.
1: Beijo, Will.
0: Fui,
1: obrigada.
0: Tchau.
1: Continua anotando aí, vai.
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0: Litoral tá legal, Israel Rodolfo, hoje não, agora sim, fechamos sequência.
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0: 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Participe e boa sorte.
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1: Na Litorota Legal, 1h58. Fechando a sequência e fechando a minha participação para toda a rede litoral de rádios, Linhares, Colatina e Cachoeiro. Programação local a partir de agora e Natizinha só volta com vocês. Domingo, a partir das 9 horas da manhã, a gente se reencontra na Maratona Litoral. Você da Grande Vitória, continua comigo até as 3 da tarde. Te faço companhia aqui na 102,3, no aplicativo ou também no site litoral, litoralfm.com.br. Então me segue lá no Instagram, no @onatizinha, você de Linhares, Cachoeiro e Colatina. E domingão a gente se reencontra para um domingo maravilhoso na Rádio Litoral. Então, um beijo no coração de vocês, aproveita muito o final de semana e eu conto com vocês domingo, aqui na sua companhia, às 9 da manhã. Beijo!
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Ao primeiro lugar geral, se estaremos juntos até às 19h com essa festa bonita, sua participação. Pode se achegar, se ajeitar e ficar à vontade, que a festa também é sua. Tudo bem por aí? Tudo tranquilo? Hã?

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E aqui na Litoral, primeiro lugar geral, textão, abrindo nossa primeira sequência do Festa Litoral. Edição dessa sexta-feira, começando muito bem com essa sequência maravilhosa. E hoje já liberando promoção para você participar aqui pelo nosso WhatsApp. O tempo virou novamente em Cachoeira, tá aquele calor, né? Meio abafado. 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Liberado então essa promoção, a primeira de hoje, para você participar aqui no Festa Litoral. Pode participar à vontade. Aproveite também para mandar o seu abraço, seu alô, fique à vontade para soltar sua voz. Diga como é que tá a sua sexta-feira, se tá tudo certo por aí. Me conte tudo. Abraço para você que tá no trânsito aí. Obrigado pela carona de sempre. Nossos amigos motoristas de aplicativo. Aos taxistas também. Ademir, aquele abraço, né, irmão? Você que tá no trabalho também, produzindo, ouvindo a Litoral. Boa sexta. Vamos para cima aí trabalhar, né, gente? Obrigado pela companhia.

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0: Márcio Amorim tá ligadinho na Litoral, participando da promoção com a The Best. Leandro Oliveira também tá por aqui, abraçando a Gerlane. Abraço, Flávia, do KM90, né, Flavinha? Tudo certo? Sofia fez aniversário. Feliz aniversário. É hoje o aniversário dela? Ah, é? Parabéns, Sofia! Marcelene Gabri também tá por aqui, aquele abraço. Alexandre Miranda, do Jardim América. Meu amigo Sebastião, Inácio, do Vila Rica. Também a Lúcia, da Fazenda das Flores, tudo bem? Quem tá fazendo aniversário aí? Passando para desejar um feliz aniversário pro sobrinho Rogério, é? Ah, é? De Castelo? Parabéns, Rogério!
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0: Quem está procurando emprego no sul do Espírito Santo tem novas oportunidades. O grupo Lamoia, fabricante de sorvetes, abriu 14 vagas de contratação imediata em Piúma, já pensando no aumento da produção para o verão. As oportunidades são para auxiliar de produção, motorista de entrega, pasteurizador, auxiliar de estoque, operador gráfico e também operador de câmara fria. E a empresa oferece salário compatível com a função, vale alimentação, plano de saúde e plano odontológico. Os interessados devem enviar o currículo por e-mail informando o assunto e a vaga desejada. As informações são de A Gazeta.
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0: Presidente Kennedy realiza neste domingo uma caminhada pelo fim da violência contra a mulher. A mobilização faz parte da programação do Agosto Lilás, campanha que reforça a importância da prevenção e do combate à violência doméstica e familiar. A concentração será na cidade, reunindo moradores, autoridades e representantes da rede de proteção às mulheres. A iniciativa busca chamar a atenção para a importância da denúncia e fortalecer a união da comunidade no enfrentamento à violência. Em Presidente Kennedy, as ações do Agosto Lilás incluem atividades de conscientização durante todo o mês.
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0: Na Litoral eu tô mais que legal, seu sextou aqui, Diego e Victor Hugo. Moça pra casar. Esses rapazes são diferentes demais, é? Né? As canções dessa dupla são legais demais. Moça pra casar, essa é a mais nova canção de Diego e Victor Hugo aqui na Litoral. Tem aquela áudio também, tem outras também. Então, de parabéns, tá? Bom, 12h58 agora. Ó, continua aqui a nossa promoção com a The Best Açaí. 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Deixa eu abraçar, meu amigo Caetano já tá on, sextando por aqui com a gente na Litoral nessa tarde gostosa. E aí, Caetano?
1: Boa tarde, meu senhor Guiar. Sextou e é sexta de maldade hoje, hein? Ah, é? Hoje eu afim daquela rasteira no lobisomem, andar sem camisa no colonhão, falar com a dona Maria que eu vou ali comprar um banho, voltar só na segunda-feira, hein?
0: Você tá doido?
1: Aproveitando, mandar aquela abração lá pra samba, lá pro Rogério Caetano, da RC Rações, lá em Soturno, no cantinho do Bazone, lá o Pesque Pague do tio Aguinaldo. 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
0: Olha que eu vou, hein?
1: Lá em Soturno, no cantinho do Bazone. É hoje, é resenha, cê tá doido. E aquele abração pra Robin Rafael da RC Manutenção Industrial. E o meu amigo Guimarães aí, cê tá doido, né? Litoral, tô legal.
0: Abraço, chama. Caetano. Boa sexta pra você, tá bom? Bora sextar com responsabilidade, hein? O Wellington também de São Lucas tá por aqui, Mário Sérgio, Loíssa, Rio Novo do Sul, São Caetano, boa tarde, tudo bem? Maria também, aquele abraço pra você. A Pia Escapa, né? Parque Laranjeiras, tudo bem? Tudo certinho? Da Imagem Alta, tá na casa da mãe, a Zelita. Que bom, Maria, dá um abraço dela aí, tá? Bom fim de semana pra vocês, ó. Vamos faturar na sequência, a gente volta abrindo 45 minutos de música, sem intervalo comercial.
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3: Vocês precisam admitir alguma coisa.

0: Fazer o quê?
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Que legal, Pichote. No meio do processo, 3h23 agora. Seguimos com a nossa sequência, né? 45 minutos de música sem intervalo comercial. Seu sextou na Litoral, muito mais legal. Músicas pra você nessa tarde gostosa. E ó, nesse domingão agora, vamos falar de coisa boa, futebol, né? É a alegria, é a paixão do povo brasileiro. E neste domingo tem clássico do futebol carioca, tem Flamengo e Botafogo. 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

0: E a Duda Mel, já começando os trabalhos, tá ligadinha na Litoral. E aí, Duda?
1: Boa tarde, quem fala aqui é Duda Mel, diretamente do Barreiro Porto, GR Barroso de Graziele Rito, boa tarde. Boa tarde, Toninho, vem pro Apolo Flaché, meu amor Pedro Henrique Lucas, boa tarde, bora tomar uma sexta, meu povo. Já produzi, já mexi o doce, agora é só cervejinha.
0: Ei, Dona Mel, tá matando a sede, né? Tá certo, então. Já produziu, tá liberada. Bora pra cima aproveitar, Duda. Fernanda, tudo bem? Fernanda Fortunato tá por aqui, Gilson Carone. É o balde mais copo do Homem-Aranha participando com a gente. Também o Wellington chegou por aqui.

0: protegendo, velho. Que eu vou tá aqui te esperando, com champanhe na mão, comemorando.
1: É o menos, é mais, aqui na Litoral. Champanhe, primeiro lugar geral, 45 minutos de música. Intervalo comercial, 3h37 agora. 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Aquele abraço. Meu amigo Ney tá no BNH, João Paulo chegou por aqui também, tudo certo? É balde mais copo Homem-Aranha, bairro Bela Vista, Maria de Lourdes também, tá no aeroporto, tá ligadinha. Deixa eu abraçar meu amigo Lindomar, tá na produtividade, Adriele Machado, Luciene também, Glauco tá por aqui, Aldo Souza também, aquele abraço, Paulo Sérgio também tá ligadinho, Alcione Aparecida, abraço pra você, tá bom? Tem Atílio, né? Atílio Vivaco, a ligadinha, minha amiga Janice também, Brito, chegou por aqui, ó, abraço, tá bom? Tá no Abelardo Machado, ótima sexta, obrigado pela companhia, tá, Janice?

0: 11h43 agora, fechando muito bem. 45 minutos de música sem intervalo comercial. Bom, vamos pro rápido intervalo. Na sequência, você sabe, tem aquele momento especial. É o Bora Pagodear, já já pra você aqui na Litoral.
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0: faço? Mãozinha pra cima, assim, ó. Cinturinha de um lado pro outro. Mexendo.
1: Essa aqui
0: a banda,
1: também é fácil.
0: Aquele corpinho de mola.
1: É um bloco só pra descontrair.
0: Vambora. É isso, muito fácil.
1: É.
0: Neguinho, que isso?
1: Danado.
0: Balançou, mano.
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1: Mais uma edição, essa foi a do seu sextou aqui na Litoral. Nosso Bora Pagodear. Ó, daqui a pouco tem uma hora de música sem intervalo comercial pra você. Mas antes eu quero mandar abraços aqui, ó. Meu amigo Lindomar tá por aqui, tudo certo? Boa tarde, Emerson Aguiar. Passando aqui pra desejar um final de semana pra todos os ouvintes da Litoral e dizer que na Litoral nós estamos legal. Manda um abraço para minhas amigas de trabalho, Ana Paula, Mariana e Luciana, e também o Pedro e a minha amiga a Nádia e Joyce. É isso aí? Lindomar, que abraço, tá bom, meu irmão? Bom fim de semana para vocês aí, pra turma aí na produtividade. Daniel Peixoto também, de Gilberto Machado. Deixa eu abraçar o Felipe Pedeiros, tá no Bela Vista. É copo mais balde, Homem-Aranha participando da promoção. Abraço, tá, Felipão? Bom, vamos de intervalo comercial, né? Faturar já já uma hora de música sem intervalo.
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0: Boa tarde, na Litoral 4 e 7.
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0: Vai.
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0: Bora abrir essa sequência maravilhosa aqui, uma hora de música sem intervalo comercial. E ó, reforçando aqui pra você que tá chegando agora, ligou o rádio, tá curtindo a Litoral pra curtir essa hora boa de música. 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

Tagarel tá ligadinho, meu amigo Elber também, Miranda, Gilberto Machado, Milena Paulo, ó, do Alto Eucalipto, tudo bem, Milena? Abraço pra você, tá bom? Família toda aí reunida, Giovanni chegou por aqui, tá no Zumbi também, Felipe Medeiros, aquele abraço, Reinaldo, hora do Aqui da Ban, tô sabendo que você vai tomar café com a equipe da Rádio Litoral hoje, hein? Aquele café no capricho, hein, Reinaldo? Aproveite, tá bom, amigão? Parabéns aí. Ney, e aí, tudo certo? BNH, meninão. Alô, veião. Ótima sexta pra vocês aí. Meu amigo Xerá,

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1: A Polícia Federal deflagrou nesta sexta-feira a Operação Descobrimento contra um grupo investigado por contrabando de cigarros e associação criminosa. A ação cumpriu 5 mandados de busca e apreensão no Espírito Santo, Minas Gerais e Bahia e prendeu um homem em Cariacica. A investigação começou após a apreensão de quase 200 mil maços de cigarros de origem paraguaia em agosto de 2024. Durante a operação foram apreendidos cerca de 1.100 maços de cigarros estrangeiros, uma caminhonete e celulares. A justiça também determinou o bloqueio de mais de R$1 milhão em valores ligados aos investigados apontados como líderes do grupo.
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1: Cachoeiro de Itapemirim está na reta final de preparação para a 41ª Feira da Bondade. Considerada uma das maiores festas de solidariedade do Espírito Santo, a feira acontece nos dias 18, 19 e 20 de setembro no Parque de Exposições. Cerca de 40 entidades vão participar do evento, que reúne gastronomia, ações sociais e iniciativas para arrecadar recursos para as instituições. Na próxima segunda-feira, dia 31, será realizada a última reunião de alinhamento com as entidades participantes. A expectativa é de mais uma grande celebração de solidariedade e união em Cachoeiro.
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0: 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Que legal, Jota Quest. Cantando o quê? Lulu Santos, né? Hã? Descobridor dos Sete Mares. É o Tim Maia, na verdade, né? Bom, 4h59, fechando a hora de música sem intervalo comercial. Gente, descobrimos aqui. Na verdade, agora eu descobri, né? Alguns minutos atrás. Eu acho que tá tendo problema também, né? Na sua rede aí, nos aparelhos, né? Da rede móvel da Vivo. Não está chegando mensagens no WhatsApp, enfim. Tem um tempinho já que tá essa situação. Seu celular tá acontecendo isso também? Se você tem um planinho da Vivo aí, Vivo Móvel, a Claro também. Se estando nesse ritmo aí, sem rede móvel. Tá bom, vamos pra cima. Bom, fechando uma hora de música sem intervalo comercial. 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

0: Na litoral eu tô mais, que legal. Felipe Amorimbi e Vitão, eu vou na sua casa. Deixa eu abraçar aqui a Marilene Garcia. Maria Auxiliadora também. Tudo bem, Maria? Tá ligadinha no Ibitiquara. Abraço pra você, a Bete. Renê Regiane também no Zumbi. Abraço aí pro... pra quem? Pros motoristas de saúde. Marcílio, é isso? Alô, Marcílio. Vindo de Cariacica. Tá curtindo a litoral, obrigado pela carona, tá bom? Abraço pra vocês, cuidado aí no trânsito, muita atenção, tá, gente? Bruna Machado também chegou por aqui. Alto Eucalipto, Edeberte, Açaí Litoral. No Zumbi, a Aline Moreira também participando com a gente. Marilza de Souza e a senha Edeberte, Açaí Litoral. Marinês Dobrovolski, tá no Serafim, tá no Boa Vista também, né, Marinês? Abraço pra você, vamos faturar.
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0: Oi, Leandro, aqui na Litoral, participação de Danilo e Davi, 5h35 agora. Daqui a pouco tem resultado de promoção com a The Best. Vamos liberar aquele kit, né? Kit Festa Sticks The Best, essa aí, 10 unidades. Se você não tá participando, dá tempo aí. Palavra-chave é The Best, essa aí, Litoral. Pode mandar agora pro nosso WhatsApp, tá bom? Para você participar. Promoção também com cinema. 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Se você é fã do Homem-Aranha, bora participar dessa promoção aqui, ó. Palavra-chave, balde mais copo Homem-Aranha, nome completo e bairro, manda aí para você participar também. Abraçando a Flávia do Zumbi, Kimberly Marques, o Alto Amarelo também tá chegando por aqui. Cauã Camilo, é isso? Abraço, tá? Agostinho Simonato, lá no Agostinho também, o Johnny também, tudo certo? Pois é, rapaz, tudo parou. A Vivo tá off. Abraço, meu irmão. Marcão, e aí, tudo certo? Aquele abraço pra você. Deixa eu abraçar também ele, que tá no corre aí de sempre, ele, na produtividade, curtindo a Litoral. Ou não tá também, deve tá off também, né? Álvares, queridão, voltou por aí, tá on novamente. Abraço pra você, meu irmão.
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Ai, ai, ai. Guilherme Benuto, eu duvido participação do Panda aqui no Festa. 5h54 agora. Ó, daqui a pouco tem 45 minutos de música sem intervalo comercial. Daqui a pouco também resultado promoção com a The Best Açaí, um kit festa chiques The Best Açaí, 10 unidades. E a palavra-chave é The Best Açaí Litoral. Manda aí pro nosso WhatsApp. Lídia Gu, um abraço, tá no Santo Antônio. A Lídia da Silva, né? Participando da promoção com a The Best. Neuzimar também, Renê Regiane Marinês, aquele abraço. Flávia Gomes também chegou por aqui. Ricardo, deixa eu abraçar a Gerlaine também. Shirley, Cláudio Oliveira. Adriano Garcia também tá ligado aí, abraço pra você. A turma aí da produtividade do trânsito, né? Ele corre aí. Obrigado pela carona, tá bom, gente? Esse horário é complicado, tá tendo a Feira do Mármore, né? A gente sabe que é complicado, então tem que ter muita paciência, muita empatia e educação também para chegar bem ao destino aí. Vamos devagar, com calma e ouvindo a Litoral. Sim.

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1: Na Litoral, eu tô legal, 6 horas.
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1: Bora abrir a última sequência do programa com muita música, 45 minutos de música, claro, sem intervalo comercial. E a última chamada para promoção com a The Best Açaí, um kit, festa, sticks, The Best Açaí, 10 unidades. Daqui a pouco acontece o sorteio, você está chegando agora, não está participando, dá tempo. 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Bora começar!
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0: Boa noite na Litoral 6 e 9.
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2: Existe uma teoria que se chama 90-10, onde uma pessoa tem 90% daquilo que você procura em alguém. Só que você foca naqueles 10% que falta. Aí você sai pra rua, se aventura, e realmente você encontra aqueles 10%, mas não se deu conta que perdeu os 90%.

0: Neto e Romário aqui na Litoral, não namora, participação deles, Zé Neto e Cristiano, 6h18 agora, ótima noite pra você, o pessoal da rodagem aí, mandando um abraço pra gente, participando aqui, ó, o Jonatas Brum, abraço meu irmão, pois é rapaz, infelizmente estamos parados por conta da Vivo nesta sexta-feira, horário de pico, que pena né meu irmão, atrapalha o trabalho de vocês aí. Um abraço para todos os motoristas de aplicativo na rodagem. O Jonatas também de cedo aí ligado na Litoral. Obrigado pela carona de sempre, tá bom? Produtividade, vai dar certo, vai dar certo. Abraço, meu irmão. Amanda Espala também tá por aqui. Gabriela também chegou. A Beth tá aqui. Verinha, tudo bem? Tá na escuta por aí, né, Verinha? Um alô aí pro Sérgio, a Vera Machado. Tá de carona com eles aí indo pra casa? Ouvindo a Litoral, é? Fechados com a Litoral. Fechadão, né, Verinha? Abraço, bom descanso, bom final de semana, tá bom? Obrigado pela carona aí. Dudamel, já tá daquele jeito, Duda? Já abriu o final de semana definitivamente, Dudamel. E aí?
1: Boa noite, quem fala aqui é Dudamel, diretamente da residência do meu amigo Jefinho, da minha amiga Lília. Boa noite pro Toninho e pro Raposo Sede. Boa noite, gente. Bora tomar uma Dudamel, hein? Rápido.

0: Aquele abraço. De Coutinho, é? Um alô aí pra Luciana, o Banderson, Luciela e Samir. E pra netinha Sofia, todos ligados na Litoral. Abraço pra vocês aí, tá bom? Pessoal de Coutinho. Caica, tamo junto, tá bom? Michele também passando por aqui, Alto União. Guilherme Rezende, aquele abraço. Meu amigo Alejandro, que não é o cantor, mas é o Alejandro do Coramara. Tá ligadinho na Litoral também. Tamo junto, tá bom? Resultado de promoção agora, mas já, já sim agora. Liberando um kit, Festa Sticks, The Best Açaí com 10 unidades. Tá indo pra você esse kit, ó. Do bairro KM90, final telefone 2888. Flávia Santos, Flávia!
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0: Ferrugem aqui na Litoral, arrependidaço, 6h29. Seguimos aqui com a nossa sequência, 45 minutos de música sem intervalo comercial. Ó, daqui a pouco o resultado de promoção, vou liberar um balde pra pipoca personalizada, mais um copo do filme Homem-Aranha, pra você curtir o seu filme preferido em casa, em grande estilo, com um copão personalizado do Homem-Aranha. Palavra-chave é balde mais copo Homem-Aranha. Manda seu nome completo e também bairro pro nosso WhatsApp. Meu amigo Jean de Rio Novo do Sul tá na área. Tudo certo? Abraço, Jean, Maria Alícia, Patrícia, Ismael, toda a turma aí de Rio Novo do Sul. Gabriela também, a Marli chegou por aqui, abraço pra você. A Mariane Gomes também. Giovanni, forte abraço, participando da promoção aqui. Vamos de informação?
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0: A ArcelorMittal confirmou um investimento bilionário no Espírito Santo. A empresa aprovou um aporte entre 4 e 5 bilhões de reais para instalar na unidade Tubarão, na Serra, um laminador de tiras a frio e uma linha de revestimento contínuo. A nova estrutura vai produzir aços de maior valor agregado, destinados principalmente aos setores automotivos, da construção civil e também de linha branca. Com investimento, a unidade de Tubarão passará a contar com a cadeia completa da produção de aço, desde as placas até os produtos finais. A expectativa é de um impacto importante para a economia capixaba.
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0: Uma ultrapassagem arriscada quase terminou em um grave acidente na BR-101 em Rio Novo do Sul. Imagens de uma câmera de segurança mostram o momento em que uma carreta teria invadido a contramão durante a ultrapassagem. Para evitar uma colisão frontal, o motorista que vinha no sentido contrário desviou e acabou saindo da pista. Apesar do susto, ninguém ficou ferido. A Ecovias Capixaba foi acionada para atender a ocorrência e retirar a carreta. As circunstâncias da ultrapassagem estão sendo investigadas.
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0: Sorriso Maroto, Perdas e Danos, com Ferrugem e Benzadeus aqui na Litoral. Fechando muito bem, 45 minutos de música sem intervalo comercial. Deixa eu abraçar aqui o Carlos Zenato, tá lá em Muqui curtindo a Litoral, participando da promoção. Abraço, Carlos, bem-vindo. Uma ótima noite a todos aí de Muqui, né? Onde a Litoral tá chegando bem aí. Boa sexta-feira, tá bom? O Guinho também tá on, já tá na produtividade. E aí, meu filho, me conta!
1: Boa noite, meu amigo Emerson. Show sextou, meu filho!
0: É,
1: sextou,
0: meu filho.
1: É aqui, papai. Estamos. Em frente ao supermercado, sempre tem. É a casa do churrasguinho, hein? Isso aqui é ilusão pra todos os ouvintes dessa Rádio Litoral, pra Josi, pra Sebastião, pra Miguel, pro Giovanni, pra Manu, pro Yuri, pra Gatinho Preto, é o Toninho Gatinho
0: tá
1: Preto,
0: sumidinho,
1: pra
0: Gatinho Preto,
1: Pula Pula e todos os ouvintes da rádio. MC aqui, bebê, em frente ao supermercado sempre tem, que tem aquela jantinha especial. É aquilo, Gui, meu filho. Vamos pra cima porque sextou, bebê.
0: Abraço, Gui, produtividade, bom trabalho aí, tá bom? Vamos de resultado de promoção agora? É, mas já, agora. Resultado de promoção liberando aqui pra você. Um balde para pipoca personalizado, mais um copo do filme Homem-Aranha, para você curtir o seu filme em casa, assistir naquele estilo, né? Com um copão personalizado Homem-Aranha. Você que é fã do Homem-Aranha também. Lindão, hein? Personalizado. Tá indo para você do Alto Amarelo, terá o telefone 2390. Nilton Paiva, Nilton, é você!
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0: Na Litoral eu tô legal, João Neto e Frederico, participação do MC Kevin.
1: Bom dia!
0: Fechando mais uma edição do nosso Festa. Estamos por aqui, fique agora com a Rede Litoral, daqui a pouquinho após o intervalo comercial, e a gente volta amanhã, estaremos aqui ontem, tá? A GG às 7 horas da manhã, eu às 2 da tarde para te fazer companhia amanhã no nosso sabadão aqui na Litoral. Aproveite sua sexta-feira e, é claro, curtindo também, ouvindo a Litoral. Um abraço para você e até amanhã, se Deus quiser.
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2: Na Litoral, eu tô legal. Ótima noite de sexta-feira. Sextou, hein? Ó, estamos aqui no ar agora de Vitória para todo o estado, na comunicação, na voz, ele, arroba Alex Malhadão Bono.
3: Malhadão, de onde você tira essas coisas?
2: Mas tá retomando, vai recomeçar esse fim de semana.
3: Você tá vendo o futuro, porque Malhadão hoje só você, que é todo dia na academia, que tem uns braços gigantescos.
2: Tô botando pilha.
3: Pode só se comparar, meu filho, olha que coisa horrorosa. Mesmo a diferença, tamanho. Mesmo tamanho. Mesmo tamanho comigo fazendo força e você relaxado, né?
2: Olha lá, na tela.
3: Vai,
2: tela.
3: Bota aí o seu. Hã?
2: Mesma coisa.
3: Tá igual?
2: Mesma coisa.
3: Eu não vi, não, duvido.
2: Você tá vendo?
3: Nossa, eu aqui duvido. Eu tenho certeza, né, duvido. Eu tô ótimo, sextou.
2: Sexta-feira e hoje é o dia último dia do sorteio da Pisale Calçados.
3: É verdade.
2: Nessa temporada, valendo mais R$400 em compras na Pisale Calçados e mais um sorteio do Álvaro Nobre.
3: Ai, mais 500 conto.
2: Vão pagar mais R$500 em contas nessa promoção do Censurem os Amores, a música do Álvaro Nobre. Então, forte. Você que fez a sua inscrição,
3: forte.
2: Seu telefone vai tocar daqui a pouquinho, hein?
3: O negócio é atender, mas se não atender, o bom é que gera o entretenimento, gera aquela humilhação que o pessoal tá acostumado a fazer. Mas, ó, vai ser só uma tentativa pra cada telefone.
2: Uma tentativa?
3: Vai ser. Ué, porque vai que tem aquela, talvez tenha aquela pessoa, vou fazer hora com a cara desses dois, já que eles tentam duas, três vezes, vou atender agora só pra...
2: Fazer um charminho.
3: Ah lá, tá me ligando.
2: Vou dar de difícil.
3: Aí bate lá na porta, todo mundo, a tia, eu dou a volta, chega, tá me ligando aqui, lá, no ar. Quer ver, será que eu atendo? Ai, meu Deus, será que eu atendo?
2: Vamos ligar daqui a pouquinho, hein? R$400 da Pisale Calçados e mais R$500 em boletos pagos pelo Álvaro Nobre e Litoral, certo?
3: Sim.
2: Então, boa sorte pra você e atende a gente aí daqui a pouquinho.
3: Atende, vai.

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0: na Litoral. Eu tô legal, são 7h21. Você tá ouvindo 60 minutos direto, só de música, sem comerciais. Mas agora aquela pausa pra gente tentar entregar R$400 em compras na Pisalho Calçados.
1: Vamos tentar. Não, vai ser de primeira, pô.
0: Será que vai?
1: Vai, pelo amor de Deus.
0: A gente avisou, tomara que você esteja na escuta. Seu telefone vai tocar agora, já chamando. Valendo R$400 em compras na Pisalho Calçados. Opa. Acho que não aparece aí o 999-861050. Tomara que atenda.
1: Vamos ver se no atender tem o... The Next. Opa, atendeu. Alô.
0: Atendeu.
1: Alô.
2: Alô.
1: Alô.
0: Alô.
2: Oi.
0: Boa noite.
2: Boa noite.
1: Desenvolve o assunto,
0: já,
1: homem.
0: Já se arreganhou todo.
1: Isso é não, dois bestas ligando uma hora dessa e falando coisa com coisa, né? Não seria um banco sério, né? Tem que ser quase um circo aqui. Quem é aí? Quem é o nome aí, Hollibee?
0: Fidelis.
1: Fidelis! Como é que você tá, meu amigo?
2: Rapaz, melhor agora, né?
0: Ah. Tudo bem, Fidelis?
2: Melhor, ótimo, agora falando com vocês é um prazer, muito grande.
0: Conhece. Fidelis é um morcegão, né?
1: Ah, que demais, cara.
2: Fidelis morcegão do
0: seu rosto. O rádio tá ligado aí, na litoral, Fidelis?
2: Tá ligado.
1: Ô, Fidelis, precisando renovar um pouquinho esses calçados, cara, tem uns calçados furados aí, como é que tá o negócio,
0: rasgado.
1: Situação do pé?
2: Ah, rapaz... Tá meio bravo, viu?
1: Que eu tô dessa forma, já falei aqui, tô só esperando o cartão virar pra fazer uma limpa no shopping, cara, fazer uma repaginada total. Mas você não vai precisar de esperar o cartão não, meu filho.
0: Não,
1: você não vai precisar não.
0: Ó, tá ligado, tá esperto.
1: Claro.
0: Ô, Fidelis, estamos aqui ao vivo na Litoral FM, o estado inteiro ouvindo você ganhar os seus R$400 em compras na Pisalho Calçado.
2: Fala, galera, valeu, rapaziada.
0: Ô, Fidelis, vai.
2: Vai, ô, faz... cara, só tem a agradecer. Essa rádio Litoral, vou te dizer, só coisa boa, não tem outra, viu? Não existe.
1: Tem sorte, foi o último, né, meu filho? Foi o último, né?
0: O último sorteio, Fidelis.
2: Opa. Eu tive acompanhando hoje o dia todo, aliás. Todos os dias, né, que a rádio aqui, eu fico ligado o dia inteiro na Litoral.
0: Ah.
2: Entendeu? Aí eu tava acompanhando, falei, hoje é o último. O Rolling
0: Man
2: da temporada, né?
0: Isso, dessa temporada.
2: Tem que ver, pode ser que venha outra temporada. Eu tô pensando assim, não for hoje, não tem problema não. Vai vir a próxima, aí a gente corre atrás.
0: Ele tá ouvindo mesmo. Esse é o 20 mesmo.
2: Merecido. Escuta, o Miguel do negócio aí, já vi ele na rede social lá no Rio, curtindo. Isso tudo.
0: Ô, Fidelis, obrigado pela confiança, parabéns pelo presente. Agora é só aguardar a produção entrar em contato para combinar a entrega do seu voucher de R$400 da Pisalho Calçados, tá?
2: Ô, olha, eu que agradeço a vocês aí, viu? A você, o Alex, a todos, né, Natizinha, a Sol, a todos.
1: Tá feliz o menino, tá feliz demais o menino, é isso.
2: Demais, então, ó, você não imagina.
1: Então, ó, aproveita, já que ganhou isso daí, pra mim é desculpa, pra aproveitar a vida é desculpa, qualquer coisinha é desculpa, isso daí não é nem qualquer coisinha, uma coisa muito boa. Então, ó, abre aquela bebida, vira aquele latão, compra carne pro churrasco.
0: Sextou, né?
1: É, eu penso assim, o que eu gastaria pra comprar um tênis novo pra mim, não vou precisar mais. Então pega esse dinheiro e gasta com você. De outra forma, eu gastaria na picanha, meu filho. Uma vez por ano dá certo. Na minha vida, no caso.
2: Eu vou aceitar seu conselho, eu venho de tomar
1: vai.
2: Uma.
1: Então se joga.
2: Abriu um latão.
1: Se joga, sextou, Fidelis.
0: Fidelis nem ia, né? Mas já que o Alex mandou, então eu vou, né?
1: Pô, vambora.
0: Valeu, Fidelis. Abração pra você, tá?
2: Fica com Deus aí,
0: estou
2: vocês aí.
0: Fica com Deus, sabe? Parabéns.
2: Obrigado,
0: tá aqui, ó. Mais uma promoção de verdade. Entregue R$400 da Pisalho Calçados. Pisalho Calçados, muito obrigado pela parceria. Em mais uma temporada, nossos ouvintes agradecem demais. A gente também, né?
1: Exatamente.
0: Foi um sucesso mais essa promoção da Pisalho Calçados nessa temporada. Agora, daqui a pouquinho, seu telefone vai tocar de novo.
1: Vai ser pra entregar 500 contos.
0: Isso, sem contas pagas.
1: Nossa.
0: A Litoral e o Álvaro Nobre vão pagar R$500 de boletos pra você. Daqui a pouquinho, vamos ligar pra você outra vez.
1: Você sabe que quem ganhar tem que trazer um presente bem especial, né?
0: Por quê?
1: Principalmente se for comida, um bolo pra gente esquecer aqui no estúdio.

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0: na Litoral. Eu tô legal, são 7 horas e 41 minutos. Muito bem, ó. É, vamos agora entregar os 500 reais em boletos pagos pela Litoral e pelo Álvaro Nobre. Vamos ligar para você de novo. Promoção de verdade é aqui na Litoral FM. Seu telefone já chamando. Você
1: que deixa sua mensagem na caixa postal.
2: Poxa, aquele banho de água gelada no careca. Ah, não.
0: De novo?
2: Aí, ó. Tô vendo o seu rosto todo molhado de água gelada.
0: Tá todo animado,
2: cara. Você vai tentar de novo?
0: Vamos ver.
2: Ah, não. Muito bonzinho.
0: Quando você ouvir a música Censurem os Amores, do Álvaro Nobre, você pega o dia e hora que você ouviu.
1: Opa. Deixa sua mensagem na caixa.
0: É, esse não foi. Então vamos para a próxima participação.
2: Valendo... Agora vai.
0: Será que vai?
2: Ah, tô sentindo que vai.
0: Muito bem, vamos colocar aqui. Nananã. Isso, pronto. Chamando.
2: R$500, né?
0: Isso.
2: Pra gastar com o que quiser?
0: Não, boletos pagos.
2: Boletos pagos, maneiro.
0: Você tem R$500 em dívida?
2: Você tá brincando comigo. Meu amor, R$500 é pouco.
0: Chamando.
2: Que é isso? É um toque?
0: Não,
2: a
0: música.
2: Ah, é a música do cara.
0: É. Chamando, é a Litoral FM. A gente quer pagar R$500 de boletos pra você, ué. Você fez a sua inscrição.
2: Que a pessoa nunca saiba que a gente ligou pra ela e não atendeu. Ah, alô?
0: Atendeu. Alô? Alô?
3: Alô?
0: Oi.
2: Oi.
0: Boa noite.
3: Boa noite, quem fala?
0: Tudo bem? Tudo bem com você?
2: João.
0: Não? Se desligar, a gente liga pra
2: outro. Ah, é o Mário. Ah, eu queria fazer a piadinha do Mário. Não, né? Vai desligar.
0: Tudo bem com você,
3: alô,
0: Guilherme?
3: Alô, quem fala?
0: Ô, Guilherme. Você tá ouvindo bem?
3: Tudo bem.
0: Tudo bom? Você mora onde, Guilherme?
3: Eu moro aqui na Serra.
0: Cidade Continental, não é isso?
3: Isso.
0: É o Guilherme Ramos. Como é que fala aqui o outro nome? É Rutsatz? Como é que fala?
2: Que isso, hein?
3: Isso, Rutsatz.
0: Rutsatz?
2: Chique, hein?
0: Rapaz.
2: De onde? Procedência de onde? De qual planeta?
3: É da Alemanha.
2: Que chique, cara. Ah, pô, é um cara que não precisa de dinheiro, não.
0: É rico, né?
2: É rico.
0: Né?
3: Oh, quem dera.
0: Não tem nem R$5 em dívida esse
2: não,
0: Guilherme.
2: Não, tem não. Tem algum boleto pra pagar? Quer dizer que não já tenha pago, porque todo mundo tem, né? Já pagou tudo esse mês?
3: Rapaz. Ah. Conta o que mais tem.
2: Fala não, meu velho. Putz.
0: A gente entende você, Guilherme. A gente entende, ó.
2: Você reconheceu aqui, né? Essa voz é impossível você não reconhecer,
0: sabe
2: né, Guilherme?
0: Sabe o que tá acontecendo, né, Guilherme? Você sabe o que tá acontecendo, né? Você tá ao vivo aqui na rádio.
2: Não fala rádio. Você tá ao vivo em qual rádio, Guilherme?
0: Não. Ô, Guilherme.
2: Que rádio que você tá ouvindo aí, Guilherme?
0: Guilherme Ramos Rutsas. Desliga não, hein? Não é trote.
2: Qual é a rádio que você ouve, Guilherme? Tá preparado pra desligar se ele falar errado? Assustei o menino, cara. É o Guilherme.

0: acredito.
1: Alô?
0: Ah, não acredito.
2: Tá igual aquele programa. Ô, Guilherme, você quer trocar R$500 por um almoço com o Hollywood Anderson?
0: Não, comigo não. Ô, Guilherme, ó, obrigado, gente, receber aqui a sua participação, e você ganhou os R$500 em boletos pagos pela Litoral e pelo Álvaro Nobre. A produção vai entrar em contato para combinar o dia da entrega certinho, tá, Guilherme?
2: Você ouviu? Ouviu, Gui? 500 conto, tá mais rico aí?
0: Ah, não acredito.
1: Oi!
2: Ó, uma dica, você tá com rádio próximo aí?
0: Não, tá.
1: Não, é isso que eu tô na rua, eu não tô escutando direito.
2: Ah, é por isso. Mas você conseguiu entender que você ganhou R$500 da Litoral?
1: Ah, agora que eu escutei.
2: Parabéns, você ganhou R$500, rapaz.
1: Oh, aí sim, hein?
2: Ah, moleque. Então, ó, a gente vai entrar em contato semana que vem, porque final de semana a equipe de promoção quer beber, encher a cara. Mas você ganhou, promoção do Álvaro Nobre, meu amigo. Parabéns, tá?
1: Tá bom, muito obrigado, viu?
2: Aí,
0: agora tá entregue, pronto.
2: É só fazer um tom mais acima, que aí no telefone fica bom. Você tem um vozeirão, a sua voz é grave. Acontece.
0: É mesmo?
2: É, quer ver, joga.
0: A culpa
2: quer
0: é minha
2: ver, fala
0: agora.
2: Com o Guilherme com a voz lá pra
0: não,
2: cima.
0: Não, já desliguei.
2: Ah, mas tenta. Oi. Faz assim. Vai,
3: oi,
2: joga.
3: Guilherme.
2: É, ele
3: ouviu. Tudo bem, Guilherme, você ganhou, hein?
0: Não, já desliguei.
2: Mas ele tá na linha, pô.
0: Tá aqui ainda?
2: Tá.
0: Cadê?
2: Você ouviu o Hollywood agora, né? Faz a vozinha, Hollywood.
3: Ei, Guilherme, tudo bem?
0: Tá aqui, não.
1: Oi, tudo bem?
2: Tudo bem, falei, cara. Pronto. Eu sei o que eu tô falando. Valeu, Guilherme. Vai achar que é trote daqui a pouco.
0: Parabéns. Muito bem, na próxima sexta-feira tem mais, João. Semana que vem tem mais? Tem mais. A promoção continua. Confirmamos aqui com o João Arapiraca. Então, assim que você ouvir Censurem os Amores com Álvaro Nobre, você pega o dia e hora, cadastra no site, atende a gente ou... gente, pra gente entregar os seus R$500 em boletos pagos.

0: na Litoral. Eu tô legal, delícia de som. Esse foi o som da Anitta com o Alexandre Carlo, do Nath Roots. Aqui abre caminho, aqui na programação dos 60 Minutos, direto só de música, sem comerciais, na Rádio Litoral FM. O Alex Bono tá fazendo seu lanchinho, mas vou me despedir por aqui. Antes, deixa eu ver aqui a participação da Maria Tomás.
1: Boa noite, meus meninos da Litoral, Alex Bono e Holiday.
0: Oi.
1: Deixa eu te falar, aqui é a Maria Tomás de São Dumont.
0: Sim.
1: Muita saudade, saudade de vocês, tá bom? Aqui, manda um alôzinho aqui pra gente, poxa vida.
0: Ah.
1: E lembra de passar aqui alguma vez pra comer um churrasquinho com a gente, tá bom?
0: Ué, onde é?
1: A gente tá sempre ligado na Litoral, a gente nunca esquece vocês, não. Meus menininhos da Litoral, que Alex Bond, seu gostoso.
2: Ah, linda!
3: Ah. Boa noite, gostosão!
2: Alá!
3: Nossa, que coisa linda!
2: Ah,
3: boa
2: gente.
3: Noite, gostosão!
2: Para! Não é isso tudo, não. Não é isso tudo, não, só parece. Só parece é ótimo, né? Só parece, mas quando tira, é um gostosão, não.
0: Ô, Alex Bono,
2: o quê?
0: Parceiro, bom trabalho pra você. Fim de semana, vem você.
2: Bom final de semana, vai ser trabalho. Amanhã, tamo aí.
0: Amanhã tá aqui de tarde?
2: Tamo aqui à tardezinha.
0: Tem ação também?
2: Uma hora. Não.
0: Então tá.
2: Dormirei até mais tarde, quer dizer, não. Um gato não dorme até mais tarde.
0: Ó, fica com Deus, tá? Obrigado pela companhia, obrigado pelo seu tempo. Desculpa aí, gente, não conseguiu rodar todas as mensagens que são um bocado aqui.
2: Tem um sorteio.
0: Oi?
2: Você tá querendo ir embora, mas tem um sorteio, tem não?
0: Do... qual?
2: Do Vital.
0: Você fez?
2: Eu fiz. Ah, a gente falou?
0: Não.
2: A gente não falou, mas eu fiz. Como é que eu fiz se a gente não falou?
0: Não, você pegou senha essa passada, então, né? Que tinha... era a mesma senha, então você repetiu. Você quer anunciar agora?
2: Deixa eu ver o que eu fiz aqui, cara. O pior que a pessoa mandou aqui a senha, tá?
0: Não, que é a senha repetida. Não foi a senha durante o dia.
2: Que doideira.
0: Então tá. Pode ser?
2: Pode, uai.
0: Então tá. Promoção de verdade é aqui, então vai lá.
2: Promoção surpresa até pra gente. Parabéns, final do telefone 6924. Fabrício Buecker da Silva.
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0: Tanta promoção também que a gente fica me pedindo,
2: cara.
0: Promoção o dia inteiro. É isso. E se me dá ser primeiro lugar? Fica com Deus, tá? Bom fim de semana. A gente se fala agora ao vivo na segunda-feira. Mas amanhã, sabadão, 10 da noite.
2: Geração Litoral.
0: A gente vai se ouvir então, tá? Fica com Deus. Alex, bom fim de semana, irmão.
2: Valeu, meu amigo.
0: E é isso. Até segunda, hein? Tchau.

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10: Até as 11 horas.
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10: Vambora direto com muita música, isso é sexta-feira, nada melhor do que começar com uma que fala, tem cabaré essa noite, mas é claro que tem, meu filho, vai botar o erro.

0: sofrência, igrejas, pra sexta-feira. Que isso? Aí a galera vai ficar pensativa. Pode não.
1: Vai não.
0: Pode não.
1: Ele não vai.
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0: Vamos chegando no final de semana, fica ainda mais gostosinho. Tudo bem contigo? Eu sou Alex Boni. Agora a gente vai falar com a baguncinha que você conhece, com a turma do WhatsApp. Manda tua mensagem aí, 27 99 96 10 50. Isso aí, me fiz esse urra aí, esse irra aí. Vamos com tudo porque chegou o final de semana, papai. Fala, Cris!
4: Boa noite, Alex Bono. Boa. Povo, esse horário só manda pra você, você no comando. Então eu vou mandar um boa noite e dizer que fiquei muito feliz por estar aí amanhã. Novamente,
0: tá baixo, né, pra gente ouvir.
4: Alegria.
0: Ah, que amor!
4: Carisma que você tem.
0: Ah,
4: beijo,
0: sua linda.
4: E até amanhã, se Deus quiser.
0: Você, sua linda, maravilhosa. Tanto que não dá pra ouvir direito. Mas eu acho que eu entendi. Eu achei a coisa mais fofa esse áudio. A Crisinha... Eu agora vou colocar direto, meu filho. Se manda cedo, vai ter o áudio cedo também. Porque eu sou assim, cara. Eu acho que quando manda mais cedo, tem que também botar mais cedo, né? Não vou esperar você no comando, não. Sidney, salve pra você, meu amigo! Mandou aqui um vídeo. Deixa eu ver esse vídeo. Oi, Sidney. Ah, não. Só gravou. Só gravou, mostrando a verdinha dele. Que demais. Ai, ai, Sidney, vai aprontar hoje, hein? Fala, Maria!
5: Boa noite, Alex Bona. Aqui é Maria de Luz de Tarana.
0: E aí?
5: E pedi uma música de Bruno Marrone, Já Não Sei Mais Nada. Feliz pra mim e minhas amigas, meu filho.
0: Bruno Marrone, criancinhas, vamos atender aí.
5: Na Toronto, mais legal.
0: Falei que ia ser mais cedo. Cadê o Brunão aí, ó? Nossa, mas aí você pegou uma coisa, hein, criancinhas? Vai. Aí você pegou uma Madonna, hein? Quem aqui tá, Daniel? Vanderlei, tamo junto, boa noite, quero oferecer a próxima música pra esposa, Clats. Sou do bairro aí, São José Vitória. Salve pra você e também pra esposa. Aí o amor no ar, sexta-feira também é dia de amor. Vai mais um, alô?
6: Fala, Litoral, fala, Alex Bono, que é Gustavo de Itarana. Queria ouvir você no comando. Assunto que dói, do Gustavo Lima. Na Litoral, eu tô legal.
0: Assunto que dói, criancinhas. Coloca aí, Gustavão. Muito bem, muito bem. Quem mais tá aqui? Alô?
7: Fala, meu amigo Alex Bono. Com 2N, 2B, 2O, 2 tudo.
0: Pode falar completo melhor.
7: Camaradinha, estamos aqui ligados na Litoral. Tequinho Barata, Dona Monique Barata.
0: A família
7: cervejinha
0: aí.
7: Cervejinha geladinha. Um pescocinho na panela de pressão.
0: Que delícia, hein?
7: Meu cachorro mequetrefe.
0: Ah, é
7: e
0: muito
7: essa foto que eu te mandei aí, ó. É o banco da praça da família Barata. Só senta aí, artista, tira a foto e posta. E você é convidado, meu camaradinho.
0: Rapaz do céu!
7: Estamos aqui ligados na Litoral. Na Litoral ficou mais que legal. Boa sexta-feira a todos os ouvintes. Tamo junto.
0: Não, mas você falar tanta barata reunida assim, meu filho, eu passo longe, eu tenho um trauma. Mas vocês, não, vocês, a família barata é diferente, né, criancinhas? Não dá. Mas só de pensar, só ouvir assim, um monte de barata reunida, meu filho do céu. Eu chego a arrepiar, cara. É um pavor, eu fico paralisado. Graças a Deus não entra lá em casa, porque se entra, meu filho, eu acabo com uma noite inteira sem dormir. Até um amigo vir me resgatar. Uma coisa horrorosa, eu passo muita vergonha.
8: 28 de agosto, sextou! Boa noite, Alex Bono! Boa noite, meus amigos e amigos de grupo, moradores do bairro Bonfim, ouvindo a Litoral, Luiz Corujão do bairro Bonfim.
0: Tamo junto, Luizão! Vai, porque acabou meu tempo já, Lidia!
9: Caraca, meu vizinho ganhou, Guilherme, maravilhoso!
0: Parabéns,
9: Gui! Tadinho aqui, ó, fazendo entrega, trabalhando.
0: Ah, que legal!
9: Ele trabalha de entregador da farmácia, gente. Que maravilhoso. Lidia Scarpati, na Litoral, tô legal.
0: Ah, olha lá, a vizinha, ó, cuidado, hein? A vizinha Lidiane já identificou. E eu tenho certeza que vai pedir. Tá errada? Tá não, Lidia. Pede. Eu pediria também uma cervejinha aí, um churrasquinho, ser convidado. É isso, velho. Vamos tocar a música, ô Alexa! O que você acha dessa próxima aqui, mulher? Fala aí. Marcelo Rangel é inspiradíssimo, tá?
10: Essa próxima vai ser um arraso.
0: Eu também achei, cara. Resgatando uma de Ivete Sangalo. Lembra de Alô Paixão? Se não lembra, vai lembrar. É óbvio que lembra, não é possível.

0: Alex, eu mexi na cadeira. Heloísa, mexe a cadeira. Não sou Heloísa, o Alex, o Joel, a Lid, a Cris, todo mundo aí mexendo a cadeira. Ela também, a Drica Santos, que sempre reclama quando manda alô, mas eu mando o tempo inteiro. Sangue de Jesus tem poder. Tá chegando você no comando, na sua primeira edição. Bora agitar, já tô vendo que a galera tá com fogo. Só na primeira edição, daqui a pouquinho 20 para as 11 tem outra também. Então é isso, vamos correr pra lá, vamos correr. Bora.
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4: Vamos de volta para todo o Espírito Santo. E aí, turma, Alex Bona aqui na área.
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4: Vamos nessa, abrir o final de semana muito bem. Lembrando, é bom lembrar, é sexta-feira. Vai, criança, é sexta-feira.
0: Sexta-feira! Você manda. Manda. A gente obedece.
6: Você que manda.
0: Agora é você no comando da programação da Litoral. A Litoral é você no comando.
7: E aí, já gravou o seu pedido?
4: Muitos pedidos, muitos pedidos. Inclusive, Caetano, você pode repetir para 20 para as 9 também, que a gente adora. Cadê ele? Só porque eu fui falar, sumiu. Mas é muito ouvinte aqui hoje. Sangue de Jesus tem poder. Achei, Caetano. Vai, Caetano, tá contigo.
8: Boa noite, Alex. Bono. Já que eu tô no comando nessa sexta-feira,
4: manda.
8: Vamos bagunçar essa sexta-feira, Manoel Guerreiro. A última sexta-feira do mês de agosto.
4: Vambora.
8: Manda pra nós aí um Eurodance, a sua escolha aí. Vamos sacudir esse negócio, que aqui é na B1, é a Litoral, é a número 1. E mandar pra ela que para trans vai quem? Crislane, o mineiro só tá de tocar. É Lohane, Rodrigo, Ricardo, Érica, Rodrigo. Chama Ricardo.
4: Chama.
8: Dona Nica, Eloy, Evelyn, Joaquim. Eduardo Bicudo, Cida, e vamos que vamos pra cima, aqui pra baixo, contramando, pelo outro legal.
4: Boa!

0: que você pede é atendido. Ainda mais quando chega na sexta-feira, a galera vai na vibe, né? Demais, demais da conta. Vamos lá, você no comando aqui na Litoral, manda aí 999-86-1050 no código diário é 27. Vamos direto pro próximo, The Next.
1: Boa noite, DJ Alex. Boa noite,
0: Joãozinho.
1: Litoral, já que eu tô no comando, toca Paralamas do Sucesso, Vital e sua moto. Muito obrigado, sextou.

0: Começou mais uma! É isso aí, Geozinho! Você no comando, manda o teu áudio. Daqui a pouquinho tem mais uma edição. Agora vamos atender o próximo. Vamos pra Ilha dos Ales. Fala, Sidney.
1: Aí, eu no comando que eu vi um Raça Negra e eu fiz com meus filhos Gabriel e Luiz Felipe. Pode ser, Alex? Mano?
0: Pode, pô.
1: Então, mais que legal.
0: Eu vou deixar agora a Alex escolher, Sidney, que é um Raça Negra. Ô, Alex, manda aí, porque tem tanta música boa, cara.
2: Já que ele não escolheu, vou dar espaço para quem tá sofrendo hoje.
0: Sério? Na sexta-feira, tem certeza? Então dá o play. É, pegou pesado, hein?

0: Pena que o tempo tá curtinho. Nossa, Deus, tá muito curtinho. Mas daqui a pouquinho, depois do intervalo, vai ter uma hora de som direto pra quem tá no online. Já tá sabendo o esquema, né? Quer continuar assistindo com o melhor da música? E o melhor ainda, uma hora sem nada de intervalos comerciais? Você vai agora então pra plataforma digital da Litoral, que aí é pedindo pra Alexa tocar Litoral, baixando o aplicativo Litoral FM ou entrando no site litoralfm.com.br. Show? Aproveita que vai estar online, também pode me seguir no Alex Bono, só procurar no Instagram Alex Bono que a gente vai se vendo. Show, criancinhas? Então eu sigo com vocês no online, porque tá vindo a voz do Brasil. Vem muita gente, todo mundo como aquele foguinho gostoso, né?
1: Fala, Duda. Boa noite. Estou aqui, fala que é Duda, minha amiga Chumiri. Boa, meu amigo Jefinho, minha amiga Lívia, meu amigo Amarildo, estamos aqui na resenha. Um bom amigo pro amigo Pula Pula Praxé, JR Barroso, de Graziele Rita. Boa noite, bora tomar cervejinha. Sextou, Duda, meu amigo Chumiri. E pro meu amor, Pedro Henrique e Lucas.
0: Ah, apaixonada.
2: Não, vou pedir não. Deus me livre, mano. Ele vai comprar meus pãozinhos. É ótimo. É que é meu cliente.
0: Comprando
2: meus pãezinhos caseiros recheados e comum. Ó, vale a pena. Pode ter certeza. Toda sexta-feira eles compram pão comigo, então. Vou ganhar, vou lucrar vendendo meus pães.
0: Ah, beijo. Tá certo.
2: Na Litoral tô legal, Lidia dos Carpacidade Continental. Não deixo de ganhar, né?
0: Mas já sabe que dá pra colocar uns R$2, R$3 aí no pãozinho, porque tá rica a galera, hein?
3: Já deu a hora, Bono.
0: Eita, o
3: sangue de Jesus tem poder.
0: Uai, o que, gente? 9-1, cara. Que isso? Eu tinha que colocar a voz do Brasil e as músicas 9-1, né? Não, vou colocar o break. O que, que tem a ver? Sexta-feira, me deixa, Alexa. Eu volto depois do intervalo. Mas só pra galera da internet, hein? Se fosse você correndo pra lá.